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Graças a Deus, agora 11 horas 32 minutos. Vamos aqui o momento da palavra, aqui no nosso programa Voando como as Águias, que vai ao ar sempre de 10 ao meio-dia, aqui na nossa Rádio Águia FM. E temos aqui o momento da palavra, né? Então vamos aqui a palavra de Deus, que está lá na carta de Tiago, capítulo 1, versículo 5. A palavra de Deus diz assim: e se algum de vós tem falta de sabedoria, peça a Deus, que a todos dá liberalmente e não lança em rosto, e ser-lhe-á dada. Vivemos em um mundo, meu irmão, onde precisamos tomar decisões todos os dias, não é verdade? Para tudo você tem que tomar uma decisão. Afinal de contas, nós somos hoje o resultado das decisões que tomamos ontem, e amanhã seremos o resultado das decisões que tomarmos hoje, né? E muitas das vezes nós temos até conhecimento, temos experiência e até inteligência, mas isso não significa que sabemos qual é a melhor decisão. Por isso precisamos da sabedoria que vem de Deus. Sabedoria que vem de Deus. E teve um homem na Bíblia que pediu sabedoria a Deus, né? Foi Salomão. Quando Salomão assumiu ali o reino, quando ele se tornou ali o governante de Israel, ele poderia ali ter pedido riquezas, poderia ter pedido poder, ou até mesmo uma vida longa, né? Porém, ele pediu a Deus algo diferente. A Bíblia diz assim lá em 1 Reis, capítulo 3, versículo 9, diz assim: ao teu servo, pois, dá um coração entendido para julgar o teu povo, para que prudentemente discerna entre o bem e o mal. Olha só, ele pediu sabedoria, ele pediu direção de Deus. Salomão ali reconheceu que para governar o povo de Deus, ele precisava de sabedoria, que somente o Senhor Deus poderia conceder. E a Bíblia fala que Deus se agradou ali daquele pedido de Salomão, né? Muito lindo isso aqui. Lá em 1 Reis, capítulo 3, versículo 11 e 12 diz: e disse-lhe Deus: porquanto perdiste esta coisa, e não perdiste para ti riquezas, nem perdistes a vida, né, a morte de teus inimigos, mas pediste sabedoria para ouvir causas, eis que fiz segundo as tuas palavras. Olha só que coisa linda, né? Então, aqui a gente vê que Salomão, ele pediu sabedoria a Deus. E nós temos que ter essa sabedoria de Deus. Como é que a gente obtém essa sabedoria? Primeiro, lógico, pedindo a Deus, né? A Bíblia aqui, a palavra de Deus é bem clara. Ela diz que quando nos falta sabedoria, podemos pedir e devemos pedir ao Senhor. Tiago, lá como a gente lê, ele fala: se algum de vós precisa de sabedoria, peça a Deus, que a todos dá. Meu irmão, não tenha vergonha de dizer, né, de falar: Senhor, eu não sei o que fazer, me dá sabedoria, né? Então peça a Deus, peça sabedoria a Deus, e Ele vai te dar. Segundo lugar, como obter a sabedoria de Deus? Temendo ao Senhor, né? E deixando bem claro aqui que temer a Deus não é ter medo de Deus. Lá em Provérbios, capítulo 9, versículo 10, diz: o temor ao Senhor é o princípio da sabedoria. Então, uma das formas para que você possa obter sabedoria de Deus na sua vida é temer ao Senhor. E o que é temer ao Senhor? Temer ao Senhor é reverenciar, é respeitar, é ter o medo de desagradar ao Senhor. Não é ter medo do Senhor, é ter o medo de desagradar ao Senhor. A verdadeira sabedoria começa quando reconhecemos Deus, respeitamos a palavra dele e desejamos viver de acordo com a sua vontade em nossas vidas, né? E em terceiro lugar, como é que eu posso obter a sabedoria de Deus? Buscando na palavra de Deus. A palavra do Senhor, né, a palavra de Deus, a Bíblia nos ensina a discernir o certo e o errado e a tomar decisões segundo os princípios de Deus. Uma vez eu ouvi uma frase dizer assim: quando eu estava lendo a Bíblia, eu encontrei muitos erros. E
todos esses erros estavam em mim. Então, quando você lê a Bíblia, você tem um reflexo ali e você começa a ver aquilo que está errado em você. E aí você começa a ser lapidado pela palavra. Como fala lá em Salmo 119, versículo 105, lâmpada para os meus pés é a tua palavra e luz para os meus caminhos, ou seja, é aquela que dá a direção, é a nossa bússola, é o manual do fabricante, a palavra de Deus. Busque sabedoria lendo a palavra, buscando na palavra, né? E essa sabedoria de Deus, ela nos dá alguns benefícios, né? Existem benefícios nessa sabedoria. A sabedoria de Deus nos ajuda a tomar decisões melhores, evitar caminhos perigosos, discernir situações, né? Controlar as nossas palavras e viver de maneira que agrade ao Senhor, e não a homens, mas que agrade ao Senhor. Amém? Provérbios capítulo 8, versículo 11 diz: porque melhor é sabedoria do que os rubis, e tudo que mais deseja não se pode comparar com ela. A sabedoria também, sabe o que é que ela faz? A sabedoria, ela também nos protege. Em Eclesiastes capítulo 7, versículo 12, diz assim: a sabedoria serve de defesa, como de defesa serve o dinheiro, mas a excelência do conhecimento é que a sabedoria dá vida ao seu possuidor. Olha só que coisa maravilhosa, né? E uma grande lição aqui para nós, uma grande lição é que Salomão entendeu que antes de pedir coisas para as mãos, precisamos pedir sabedoria para o nosso coração, para a nossa mente, né? A direção de Deus. Não adianta ter dinheiro sem sabedoria para administrar, por exemplo, né? Não adianta ter autoridade sem ter sabedoria para exercer essa autoridade. Não adianta ter oportunidades sem ter sabedoria para aproveitar essas oportunidades. Peça primeiro a Deus para saber o que fazer com aquilo que Ele coloca nas tuas mãos. Amém? Faça sempre a oração, né? Faça sempre sua oração: Senhor, me dá sabedoria para tomar decisões, me dá discernimento para reconhecer o que vem de Ti, né? Para não seguir meus próprios caminhos, para não fazer minha própria vontade, mas fazer segundo a vontade do Senhor, entendeu? Peça sempre sabedoria a Deus. E lembre-se, a inteligência, ela pode nos mostrar muitas possibilidades, isso é verdade, mas a sabedoria de Deus nos ajuda a escolher o caminho certo, como diz, repetindo aqui, Provérbios 9, 10, o temor do Senhor é o princípio da sabedoria.

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1: Boa noite, querida Fortaleza, boa noite, Estado do Ceará. Estamos no ar com o programa Desperta Vida, programa da Igreja Evangélica do Amor de Deus. E eu sou o seu amigo, pastor Fábio Lopes, que estou imbuído dessa responsabilidade de estar aqui nas sextas-feiras para levar até a você uma palavra de edificação, uma palavra de ânimo, para ouvir o seu problema, a sua dificuldade, para colocar aqui para o momento da oração e também para convidar você para participar da programação, convidar você para participar desse programa, ligar, né, mandar sua mensagem de texto, sua mensagem de áudio, colocar aqui os problemas da sua família, do seu lar, e também para dizer para você, membro da Igreja Evangelho do Amor de Deus, que nós estamos vivendo a campanha do lenço consagrado na fé do profeta, do apóstolo Paulo, né? Nós estamos aqui nos estúdios da Águia FM e esse programa vem ao ar de segunda a sábado, a partir das 22 horas até as 23 horas. E o telefone você já pode anotar aí, o número do WhatsApp é o 85 987 72 3842. E nós estamos aqui com a companhia ilustre do pastor Cícero Neto, do pastor Carlos Eduardo, do pastor Gilberto Filho, e pelas horas que são, uma grande comitiva de fé está indo para o Monte da Sabiaguaba. Estamos aqui na expectativa de a qualquer momento o bispo Cláudio Garcia está entrando aqui no ar, né? Porque vamos fazer a oração lá forte por todas as pessoas que estão nessa campanha. Boa noite, pastor Gilberto Filho.
2: Boa noite, pastor Fábio, boa noite, pastor Cício, boa noite, pastor Eduardo, boa noite a todos os ouvintes, né, que está aí ligadinho na programação. É isso aí, nós estamos aqui nessa fé, para despertar a fé no coração de cada um que está ouvindo essa programação abençoada.
1: É isso aí, você ouviu boa noite do pastor Gilberto Filho, pastor da igreja do grande José Walter. Boa noite, pastor Carlos Eduardo.
3: Muito boa noite, pastor Fábio Lopes, pastor Gilberto Filho, pastor Cícero. Nós estamos aqui e daqui a pouco o bispo Cláudio vai estar em contato conosco, porque hoje é noite de guerra, de batalha espiritual. No monte estarão ali vários pastores orando e nós aqui, pastor Fábio, aqui na Rádio Águia FM, concordando, porque a palavra de Deus diz: aquilo que ligares na terra será ligado no céu. E nós estaremos ligando a vitória dessa pessoa, essa pessoa que vai ligar, que vai pedir oração, que vai colocar o mundo parente, que vai pedir oração, você que está doente, você que vai pedir uma bênção a Deus, cuida que nós estamos aqui para te atender. Pastor Fábio Lopes.
1: É isso aí, pastor Carlos Eduardo, pastor Cícero Neto vai dar o seu boa noite, está aqui nos controles dos botões, mas vai dar o seu boa noite, porque estamos vivendo essa fé, pastor Cício, dessa campanha, onde muitos milagres vai acontecer.
4: Pastor Fábio, pastor Gilberto, pastor Eduardo, muito boa noite a todos os ouvintes. E eu digo que não somente irá acontecer, como já está acontecendo.
1: Glória a Deus.
4: Né? Desde segunda-feira, olha só, a campanha começou domingo, né?
1: Isso.
4: E na segunda-feira nós já tivemos já testemunhos, segunda, terça, tanto à noite, pessoas participando, e pela manhã também, pessoas que já fizeram uso do lenço já estão testemunhando do poder de Deus. Inclusive o bispo Cláudio, na segunda-feira, testemunhou aqui de uma irmã que usou lá nos nódulos, no seio, né? E teve também uma irmã que levou uma queda, que teve um problema nas costas, fez uso do lenço, e vários outros que eu não lembro, não me recordo agora. Mas, como o senhor falou, irá acontecer e já está acontecendo em nome de Jesus.
1: É isso aí, pastor Cícero Neto. Deus já tem operado no nosso meio. A reunião de domingo, né, ali na nossa sede, foi uma reunião atípica, né, muitas pessoas, as cadeiras, né, não comportou o número de pessoas, muitos pastores reunidos. Foi uma reunião abençoada, onde o bispo Cláudio Garcia, né, fez a convocação geral. Todas as pessoas que ali estiveram presentes entraram nesta campanha e Deus já tem honrado, né, Deus já tem abençoado as pessoas através da fé. E não vai ser diferente na tua vida, não vai ser diferente na tua casa. Você que está sendo alcançado aí por esta programação, Deus vai operar na tua vida grandemente. Vamos ficar de louvor e daqui a pouco nós vamos voltar com todos vocês. Mas não esqueça, o nosso WhatsApp é o 85 987 72 3842, para você mandar o seu áudio ou até mesmo a sua mensagem de texto e fazer conosco esta programação. Eu ofereço essa primeira faixa musical para minha esposa, que está aqui, né, na antessala dos estúdios da Águia FM. Eu ofereço para os meus filhos, o Fábio Yuri, a Letícia, para o meu neto, o Christian Gael. Eu ofereço para a minha mãe, a irmã Benedita, que é a cadeira cativa dessa programação, para o meu irmão Fabiano. Eu ofereço para o obreiro Paulo, que está ligado na programação, obreira Sandro, obreiro Tiago. Eu ofereço essa faixa musical para todos os membros da Igreja Evangelho do Amor de Deus, ali do Planalto Ayrton Senna, na qual eu sou pastor. Que Deus abençoe e daqui a pouco voltaremos com todos vocês.

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2: Muito bem, graças a Deus, 22 horas e 23 minutos, nós estamos aqui de plantão, eu, pastor Gilberto, pastor Fábio Lopes, e hoje tem a oração direto do monte da fé, onde o bispo estará consagrando mais lenços para entregar neste domingo a todas as pessoas que estão ouvindo a programação da Rádio Águia FM 87,5. Pastor Gilberto Filho, amanhã, sábado, nós teremos a grande reunião lá em Redenção. Somente domingo nós estaremos fazendo a reunião aqui em Fortaleza. Mas amanhã tem muita gente que ficou de assistir o culto. E eu tenho certeza que vai ser uma bênção, pastor Gilberto.
3: Com certeza, pastor Eduardo, né? Vai ser uma bênção, porque nós vamos estar ali, né, nessa fé, orando, apresentando, né, as pessoas ali ao Senhor. E Deus vai manifestar o poder dele como ele tem se manifestado no nosso meio, né? E vai ser bênção de Deus. Ali estaremos ali com a nossa equipe de fé, né? Para receber essas pessoas que vão participar conosco. E vai ser bênção de Deus, pastor Eduardo.
2: Tem havido também testemunho, apesar da igreja ser em outra cidade. Deus é Deus de perto e Deus de longe, né? Então tem tido testemunho de pessoas que foram curadas de depressão, pessoas que foram libertas do vício da bebida, pessoas que tiveram bênção na sua casa, pessoas que tinham um parente, um filho que estava preso, né? E Deus abençoou e a pessoa se soltou e está trabalhando. Então tudo isso é bênção de Deus na vida das pessoas. Pastor Gilberto, tem pessoas que já estão em contato, já estão mandando mensagem de texto. O senhor pode falar com essas pessoas aí?
3: Com certeza, pastor Eduardo. Então está aqui ligado conosco, né? Ana Jandiclé, Messejana. Está também a irmã Fernandinha, lá da Calcaia, né? Pede oração por sua família. Olha, minha irmã, sabe que nós vamos estar em oração sim, viu? Pela sua família, pela sua casa. É isso aí, a irmã Ana Jandiclé, né? Manda o seu alô, está ligadinha aqui na programação. Então é isso aí, pastor Eduardo. Essa pessoa que está nos ouvindo, ela pode também participar, né? Pedir a sua oração, pedir, colocar o seu nome da sua família, né? Para nós estar orando. E já nós vamos estar em oração, né? E apresentando cada um que pediu oração, pastor Eduardo.
2: De repente, essa pessoa que está em casa, pastor, ela está aflita. Quando fica a noite, quando chega a noite, essa pessoa é um pesadelo. Por quê? Porque essa pessoa, ela tem pânico na noite, né? Talvez essa pessoa não consiga dormir. O sono passa e vem o medo, né? Tem pessoas que têm medo de dormir. Eu já conversei com pessoas, pastor Gilberto, que dorme um cochilinho já de manhã, porque à noite se sente insegura. Quer dizer, existe um mal, um espírito de perturbação na vida dessa pessoa. Ela não sabe, mas nós podemos repreender esse mal em nome de Jesus. É só essa pessoa ligar para cá, 859-8772-3842. Você que é de Fortaleza, você coloca só 987-7238-42. Queria saber se tem alguma mensagem de áudio. Já tem não, né? Então é isso aí, nós vamos para uma faixa musical. E eu queria colocar aí um louvor do Bispo Cláudio. Se puder colocar aí um louvor do Bispo Cláudio. Quero oferecer esse louvor para a irmã Chaguinha, que está na escuta. Cuida, cuida, cuida, irmã Chaguinha, para o esposo dela, né? Para todo o povo que ela passou o link aí do ICC, o pessoal da limpeza, as enfermeiras, os médicos, toda aquela equipe que trabalha no plantão da Chaguinha, tá certo? São agora 22 horas e 27 minutos. Já a gente volta com todos vocês.

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2: Muito bem, estamos de volta, pastor Gilberto. O povo está ligado, o povo está sintonizado na Águia FM, porque o povo gosta dos louvores, o povo gosta da oração, o povo gosta de ouvir a palavra, e tem mais pessoas aí, né, pastor Gilberto?
3: Com certeza, que a irmã Edna, né, da Vila Velha, ela disse que está na guarda da oração.
2: Ela disse que para não dormir, ela arruma a casa, sabe?
3: Lava a louça, guarda a louça, desarruma a louça de novo.
2: Para não dormir.
3: Pastor Eduardo, né? Não é assim, pastor. Quando o negócio é de Deus, o povo não quer perder por nada, né? Então é isso aí, minha irmã. Fica nessa fé, que grande é a tua vitória, amém? Pastor Eduardo também. É, o bispo também estará orando, né, pelos lenços que foram entregues, né, às pessoas que estarão fazendo uso, né, durante a campanha, né, lá na igreja, estabeleci domingo e quinta-feira, né, estou convocando o povo para trazer o lenço, para nós estar orando na hora do culto, ou na hora da oração, o povo levanta o lenço na mão e diz: está aqui, eu estou nessa fé do pastor Gilberto, eu estou nessa fé do bispo Cláudio Garcia, e grande será a minha vitória. Então, pastor Eduardo, vai ser bênção, está sendo bênção, e vai acontecer grandes coisas, porque, pastor Eduardo, essa é a nossa fé.
2: Com certeza, pastor Gilberto. E as pessoas, elas foram acostumadas a servir a um Deus que só lhe dá a salvação, né? E que para a pessoa merecer a salvação, pastor Gilberto, ela tem que sofrer, ela tem que passar fome, tem que passar por provação, tem que ficar doente, sabe? Tem que passar por problema no casamento, para que ela tenha direito à salvação. Mas para que a gente tenha direito à salvação, não é necessário que a gente sofra todas essas coisas, porque Jesus morreu na cruz, foi para nos dar a salvação, né? Pelas suas pisaduras nós somos sarados, o castigo que nos traz a paz estava sobre ele. Então, o que a Bíblia diz verdadeiramente é que nós somos abençoados. Pela fé, pastor Gilberto, nós somos abençoados como o crente Abraão. A Bíblia diz que através de Abraão todas as famílias da terra seriam bendito. Deuteronômio 28, 5 diz: bendito. Deuteronômio 28, 3: bendito será na cidade, bendito será no campo, bendito será o fruto do teu ventre, bendito será a tua colheita. Você será bendito, você será abençoado. Então, você tem que buscar essas bênçãos, repreender o mal, botar o diabo para bater de retirado, tranca-rua para sair, a doença para sair, o espírito da pombagira que faz a pessoa se separar, sair de dentro do lar. Você tem que lutar. Você que está ouvindo a programação, aqui o bispo, ele vai orar pelo óleo, né? E também vai ungir mais lenços para ser entregue no domingo, pastor Gilberto. Então, eu acredito na unção, eu acredito na oração da fé, eu acredito, né? Então, se você acredita que nós somos de Deus, que essa igreja é de Deus, que o bispo é de Deus, você vai vir e vai receber, você vai receber a bênção. Agora, se você não crê, aí não vai acontecer nada. Pastor Gilberto, vai ser muito forte nesse domingo, porque eu vou levar o meu lenço, e vou colocar sobre a minha cabeça, determinando mais bênçãos sobre a minha vida. Essa pessoa vai fazer do mesmo jeito, pastor Gilberto.
3: Com certeza, pastor, essa é a fé, né, que nós estamos transmitindo, passando para o povo, e o povo tem abraçado. Ontem mesmo entrou mais umas pessoas que não foram para a sede, né, mas diz: pastor, eu quero participar da campanha, eu quero sim o meu lenço, eu vou estar em oração, eu vou estar na oração junto com o senhor aqui no domingo, na quinta-feira, e vai ser bênção de Deus, pastor, porque eu acredito nesse Deus de milagre, pastor Eduardo.
2: Eu tenho alcançado bênçãos na Igreja Evangélica do Amor de Deus, mesmo já sendo pastor. Quando eu cheguei na Igreja do Amor de Deus, eu fiquei observando o pastor Gilberto. Fiquei observando como era que o bispo trabalhava, o que ele determinava acontecia na vida das pessoas. E fiquei olhando, digo: eu vou ficar aqui. Eu vou ficar aqui por quê? Porque eu vejo a manifestação de Deus aqui. Eu vejo o trabalhar de Deus aqui. Porque a Bíblia diz que o meu justo viverá pela fé. E o bispo, ele ensinou uma coisa muito forte para nós: a fé. Porque tem muita gente que começa a igreja, por quê? Porque a mãe e o pai é rico, né? Ah, meu filho agora é crente, para ele não se desviar, aí eu vou ajudar o meu filho. Aí aluga um prédio, compra tudo, bom e do melhor, para mostrar que o filho é pastor. Outros já abrem a igreja, por quê? Porque saíram de uma igreja e levou o povo, e aí já vai com um monte de gente, mas nós não. O bispo começou no quintal da casa de uma pessoa, né? Começou lá, e está lá a igreja, e todo mundo que participou da construção, que esteve conosco, todos estão abençoados. Tem empresário, tem gente rica na igreja, porque Deus abençoa a pessoa que segue os homens de Deus de verdade, né? Então, todo domingo, o senhor vai entregar lenço lá também, né?
3: Com certeza. Estarei entregando lenço, né, e ungindo também, orando, né, junto com o povo, com aqueles que pegaram o lenço.
2: Então nós vamos fazer o seguinte: nós vamos pegar o óleo do que o bispo vai consagrar hoje, né? E vamos pegar o lenço também. E lá no altar,
3: a gente vai estar
2: nós ungindo. Vamos ungir lá o lenço das pessoas
3: que já pegaram, que, né? Já pegaram. Ela tem que vir para o culto trazer o lenço para receber essa unção, pastor.
2: Com certeza. Então, vamos. Tem áudio. Pastor Gilberto.
3: Então vamos lá, né? Boa noite, com quem eu falo.
4: Boa noite, a paz do Senhor para todos, amém. Sou a irmã Helena, aqui da igreja de São João, passando para pedir oração pela minha filha Jéssica, que se encontra internada. E é isso, né? Então, boa noite para todos.
3: É isso aí, a irmã Helena está ligadinha, né, aqui na programação, e pede oração, né, pela sua família, a sua filha que está internada, né, pastor? Se isso é isso, né? Nós vamos estar orando, minha irmã. Grande vai ser tua vitória, viu? Fica ligadinho na programação aí, e já vamos estar em oração.
2: Eu quero mandar um alô para a irmã Helena, né? E domingo, ó, só tem que estar na igreja, viu? Domingo você vai vir, o pastor Cícero vai consagrar o lenço. Fica firme e forte. Eu sei que é longe de onde a senhora vem, mas venha, porque maior é a vitória que Deus vai te entregar. Tem mais gente aí? Então vamos com a faixa musical. Daqui a pouco a gente volta.

0: Muito bem, chegou o momento mais esperado dessa programação. Pastor Cícero vai falar diretamente com o bispo no Monte da Fé. Pastor Cícero Neto.
1: Isso mesmo, pastor Eduardo. Estamos aqui ao vivo com o bispo Cláudio Garcia, que está ali. Boa noite, bispo.
2: Boa noite, pastor Eduardo, pastor Cícero e os demais pastores que estão aí no estúdio da Águia FM. Eu quero falar para todos os ouvintes da Águia FM, do programa Desperta a Vida, que nós estamos aqui com a multidão aqui, viu? Muita gente aqui sobre o monte, no cume do monte, aqui para interceder por esta campanha. Essa campanha é o lenço consagrado, onde nós estaremos orando, nós estamos orando, né, por essa campanha, para que Deus abençoe. E eu quero convocar todo o povo que está aí nos escutando. Eu quero chamar a atenção deste povo e pedir que o povo pegue o lenço na mão, pegue o lenço na mão. Pastor, nós já temos testemunho, já temos uma mulher ali da Igreja Evangélica do Amor de Deus, da Maraponga, que já foi constatado 4 nódulos na mama, no seio dela, e ela fez uso do lenço, ela usou o lenço, usou a fé e foi fazer uma ultrassom e não deu mais nada. A última ultrassom não deu mais nada, foi dissolvido os nódulos de uma forma extraordinária, de uma forma inexplicável, né, para a medicina. Para nós tem explicação, nós sabemos que é o poder de Deus, porque nós cremos que o mesmo Deus que operou através de Paulo, ele opera através de todo aquele que coloca a vida no altar de Deus para interceder pelo povo que sofre, né? Por amor. E nós somos este povo, nós, a Igreja do Amor de Deus, nós somos este povo que colocamos a nossa vida à disposição de Deus para que Deus possa abençoar aquele que está sofrendo. Olha, pastor, eu quero fazer só uma breve oração. Eu acredito que as pessoas já estão com o lenço aí na mão, as pessoas que estão ouvindo, e eu quero orar. Eu quero orar mais essas pessoas, né? No nome de Jesus. Senhor, meu Deus e Pai, neste momento, meu Pai, eu te peço que o Senhor honre a minha fé, a fé dos pastores, dos obreiros, e a fé também desta pessoa que está com lenço na mão, meu Pai. Meu Deus, meu Pai, de repente essa pessoa está com um caroço, de repente, meu Pai, esta pessoa está com os rins sem funcionamento, de repente essa pessoa está com a artéria obstruída, de repente esta pessoa, meu Pai, está com artrite, com artrose, está sem a cartilagem do joelho, de repente essa pessoa está com a hérnia de disco, está paralítico, de repente essa pessoa está com glaucoma, com a miopia, de repente, meu Pai, esta mulher está aí com o lenço tocando no marido que está dormindo embriagado, de repente está com esse lenço tocando na fotografia do filho que está encarcerado, que está preso, condenado a muitos anos de cadeia. De repente, meu Pai, esta pessoa está aí com lenço, meu Pai, pedindo, meu Senhor, que o Senhor mude a situação financeira dela. Meu Deus, ó Senhor, que os demônios, meu Pai, que as doenças que estão assolando essas vidas, Pai, em nome de Jesus, possa ser repreendido, em nome do Deus poderoso, do Deus do Bispo Cláudio, do Deus do Pastor Eduardo, do Deus do Pastor Fábio, do Deus do Pastor Clair, do Deus do pastor Adair, do Deus do pastor Cícero, do pastor Gilberto, do nosso Deus, que ele possa, em nome deste Deus, que é o nosso Deus, como era o Deus de Paulo, que ele possa agora passar com poder, que ele possa agora passar com a majestade e abençoar a vida dessa pessoa e repreender todos os demônios. Eu, como ministro da palavra de Deus, eu repreendo toda a força do inferno, toda a força do mal. Eu ordeno em nome de Jesus enfermidade, vício, problema, angústia, tristeza. Tranca a rua do inferno, tudo que tem trancado a vida dessa pessoa, seja agora repreendido em nome de Jesus. Pai, eu mais uma vez consagro este lenço, Pai, mais uma vez eu consagro, meu Senhor, e te peço, meu Pai, vai através desse lenço, meu Pai, faz um milagre na vida desta pessoa agora. Eu determino em nome de Jesus. E você que crê aí, diga amém e graças a Deus. Pronto, pastores, é só essa pessoa crer agora, né? Essa pessoa crê, e eu tenho certeza que essa pessoa vai testemunhar do poder de Deus, tá bom? Que Deus abençoe a todos, no nome do Senhor Jesus Cristo. E nós estamos aqui, né? Já fizemos um circo, estamos aqui com azeite, pastor. Os azeites estão aqui, nós vamos consagrar para no domingo agora, domingo, nós estarmos ungindo o lenço daquele que pode levar o lenço até a igreja. Está sendo ungido na Messejana, está sendo ungido... Aonde estiver uma igreja do amor de Deus, está sendo ungido este lenço, tá certo? No nome de Jesus. Eu tenho certeza que muitos milagres, né, surgirão para a glória do Senhor, para que o nome de Jesus seja exaltado. Tá bom? Que Deus abençoe a todos. Um forte abraço do Bispo Cláudio Garcia, em nome de Jesus.
3: Glória a Deus. É isso aí, Bispo Cláudio. Muito obrigado. E a todos os pastores também que estão aí no monte. Não é isso, Pastor Eduardo? Essa é a fé. Essa é a fé da Igreja Evangélica do Amor de Deus.
0: Com certeza, com certeza. Nesse domingo, nós estaremos consagrando o seu lenço. Você que está ouvindo essa programação, você não pode quebrar essa corrente. E você que não pegou o lenço, você terá a oportunidade de pegar o lenço, porque o bispo consagrou mais lenço. Nós vamos colocar essa faixa musical e a gente já volta, já, fazendo a oração também aqui no estúdio, finalizando a nossa participação.

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1: E que tem abençoado a sua vida. Você tem ouvido e tem recebido vitórias também através da programação da Águia FM. O pastor Gilberto Filho vai falar com essa pessoa que está aí do outro lado. Pastor Gilberto.
2: É isso aí. Alô, o que eu falo?
3: Boa noite, pastor Eduardo, pastor Cícero, pastor Gilberto. Cadê o pastor Fábio? Não estou ouvindo ele. É a irmã Bené. Desejo. Passar mensagem para vocês da rádio. A audiência tá bem, tá boa. E pedir oração. E pedir o pastor Cláudio Garcia louvando o sonho de José. Pai do Senhor, Marcos.
2: É isso aí, irmã Bené, a paz do Senhor, minha irmã, que é o pastor Gilberto. O pastor Fábio teve que se ausentar alguns minutos. Se a senhora não ouvir a voz dele, é porque não deu para ele voltar. Mas nós estamos aqui, vamos estar em oração pela senhora e já nós vamos tentar colocar o seu louvor que a senhora pediu do bispo, né? É isso aí. Falou, boa noite, o que eu falo.
4: Glória a Deus, meus irmãos. Deus abençoe você, pastor Eduardo. Você vê, meu pastor, como é forte a oração. Chega impacta a gente, né? Chega a encerrar o pico, meu irmão. Um abraço. Que Deus abençoe o bispo, todos os pastores da nossa igreja. Que Deus abençoe mais e mais de silêncio que vem aí para curar o povo, viu? Um abraço, irmão Ivan, viu?
2: É isso aí, seu Ivan. É forte, seu Ivan. A bênção de Deus, né? Então vamos. Até mais alguém, pastor Alinha? Alô, com quem eu falo?
5: Boa noite, pastor Cícero, pastor Gilberto, pastor Eduardo, a paz do Senhor Jesus, sua irmã Tatá aqui da Serra da Meroca, estou aqui na escuta do programa, me emocionei na hora da oração do bispo, aqui eu de joelho, comecei a chorar, meu Deus, a unção é grande, meu pai. Estou aqui na escuta do programa, na hora da oração, chorei muito, chegou, estou emocionada. Eles aí no monte, aí orando, e eu aqui com o lenço aqui, com meu joelho dobrado. Que Deus venha abençoar poderosamente. Eu creio, meu Deus, que eu vou voltar para contar o meu testemunho, meu Pai, sobre a vida do meu filho Hernandes, meu Deus. Todos precisam de oração, Pai. Em nome de Jesus, Pai. Que o Espírito Santo de Deus venha de encontro sobre ele, meu Pai. Que venha abrir as portas, Senhor, de um emprego para ele. Em nome de Jesus, meu Pai. Peço oração por mim, pelos meus filhos e por toda a minha família. Em nome de Jesus.
1: É isso aí, pastor Gilberto. Um abraço para a irmã Tatá, né? Obrigado pelo presente que ela me deu. E é como a senhora está dizendo mesmo, a oração, ela é diferente daquela oração copiada, né, pastor? Porque às vezes, eu quando era criança, eu recebia uns papeizinhos, ó, faça essa reza e você vai receber a sua bênção. Aí eu ficava lendo ali aquela reza, né? E não acontecia nada. A oração, ela sai do coração da gente e vai até o coração de Deus. E dá para a gente perceber quando a oração é feita com unção, com poder. E enquanto o bispo estava orando, Deus estava operando maravilha. E nós vamos orar agora também, né? Nós vamos fazer oração. Prepara o teu coração, porque nós vamos entrar em oração aqui no estúdio pela sua vida, meu irmão.
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1: Senhor nosso Deus e Senhor nosso Pai, nós continuamos aqui, meu Pai, no estúdio da Águia FM, meu Deus, orando pelo teu povo, orando por esse exército de pessoas, por aquela multidão, meu Pai, que veio domingo pela manhã. Não vieram, meu Senhor, para o folia, não vieram, meu Deus, porque não tinham o que fazer, meu Pai, não vieram, meu Deus, porque iam receber algo material, uma cesta básica, mas vieram à igreja porque vieram para receber um milagre do Senhor, um milagre vindo do céu, porque para essa pessoa só um milagre, meu Deus, para que o casamento dessa pessoa seja restituído, só um milagre para que essa pessoa tenha saúde novamente, só um milagre da cura, a cura da cegueira, a cura do câncer, da AIDS, a cura, meu Senhor, no problema no coração, o problema de hérnia de disco, a pedra na vesícula, o caroço, meu Senhor, a cegueira, a dor de cabeça que não passa, meu Deus, queima agora esse mal, queima, meu Senhor, a doença, faz com que o mal desapareça, o feitiço desapareça, a praga, o mal bata de retirada e saia da vida dessa pessoa, em nome de Jesus Cristo, amém. Muito bem, graças a Deus, receba a sua vitória, receba a sua bênção, em nome de Jesus. Estamos chegando no final da nossa programação, mas pastor Gilberto, ainda tem pessoas aqui falando conosco, pastor Gilberto.
2: Com certeza, vamos dar a irmã...
7: Gleiciane.

0: A irmã Sara Vitória, messejana também, está ligada, pastor Eduardo.
1: É isso aí. Então a nossa participação
2: vai ficando por aqui, você vai ficar com o nosso comunicador, pastor, diretor, pastor Cícero Neto.
3: Glória a Deus. E amanhã, de 1 às 3 da tarde, temos o programa das Mulheres de Fé, né? De 1 às 3 da tarde, programa das Mulheres de Fé, amanhã, aqui na Rádio Águia FM. É, dicas de saúde, de beleza, e também tem a oração, tem a palavra de Deus. Fique ligado, você mulher de Deus, fique ligado amanhã de 1 às 3 da tarde. Amém?
2: Amém, graças a Deus. Você vai ficar com o louvor, nós vamos colocar, pediu o pastor Cícero, se ele puder colocar o louvor Sonho de José, que a irmã Bené pediu, né? É, a Bené é a mãe do pastor Fábio. O pastor Fábio foi deixar a sua esposa no trabalho, né? E nós ficamos aqui em nome de Jesus Cristo. Não perca o programa amanhã, das Mulheres de Fé, e à noite o programa Desperta a Vida com o homem de Deus, pastor José Alves de Oliveira, né? De 10 até meia-noite. Deus abençoe.
3: Glória a Deus. E depois do Sonho de José vai a música que a irmã Ana Jane Cléa também pediu, que é Além da Medicina, tá bom? Deus abençoe a todos. Tchau.

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Amém, povo de Deus? Todos encontraram? Então vamos ler. Diz assim o escritor aos Hebreus: procurem viver em paz com todos e busquem a santificação, sem a qual ninguém verá o Senhor. Ele está dizendo que nós que somos cristãos, que nós que somos servos de Deus, que nós que vivemos a fé, que nós que aceitamos Jesus como Salvador de nossas vidas, o que nós temos que fazer? Se possível for, nós temos que buscar a paz com todos. Amém? Nós temos que viver uma vida de paz. Porque tem pessoas que aceitaram a Jesus, mas não gostam de viver em paz com ninguém. É ou não é? Sim ou não? Tem pessoas que, mesmo frequentando a igreja, mesmo tendo Cristo na vida, eles gostam de confusão. Tem pessoas que aonde ela está, está a confusão. Ela é incomodada. Amém, povo de Deus? Ela é intolerante. Ela é uma pessoa que aonde ela está, tem confusão. E a Bíblia, o escritor está dizendo que nós temos que buscar, nós temos que procurar, amém? Procurar viver em paz com todos. Em paz com todos. A Bíblia diz que a palavra branda, ela reprime o furor, mas a áspera suscita a ira. Amém, povo de Deus? Às vezes a pessoa está num momento ruim, lhe responde de uma forma ignorante, povo de Deus, porque está nervoso, está passando por algum problema. Se você responder à altura, vai dar confusão. Mas se você respondê-la brandamente, você vai acalmar, aquietar o furor. Amém, povo de Deus? Mas se você fala com as pessoas com um tom arrogante, você vai suscitar ira no coração daquela pessoa na qual você está falando. Então nós temos que viver em paz. Se depender de nós, nós temos que ter paz com todos. Às vezes não depende de nós, é ou não é? Nós queremos viver em paz, mas a pessoa não quer, sim ou não? Não depende de você, mas se depender de você, você tem que viver em paz. Amém, povo de Deus? E a santificação nós temos que buscar. Buscai a santificação, sem a qual ninguém vai ver a Deus. Nós temos que buscar. Não é uma coisa que vem sem a gente buscar. Amém, povo de Deus? Você não se santifica sem buscar. Não se santifica. Você tem que querer. A primeira coisa que você tem que fazer para se santificar é detectar os teus erros e trabalhar em cima, pedindo a Deus, pedindo ao Espírito Santo: Espírito Santo, tira de mim isso, porque isso vai me impedir de ver o Senhor, vai te impedir tanto de chegar no céu, como ver a ação de Deus na tua vida, nos momentos de guerra que você enfrentar nesta terra. Porque nesta terra, neste mundo, Jesus disse que nós teríamos aflições. No mundo tereis aflições, mas tenha de bom ânimo, eu venci o mundo. Amém, povo de Deus? Você tem aflição, você tem guerra dentro do teu lar, você tem guerra com os teus filhos, amém? Você tem guerra na vida espiritual, você tem guerra na vida financeira, você tem guerra de todas as formas enquanto você viver aqui na terra. E quando você se santifica, você, meu irmão, chama Deus para lutar as tuas lutas. Você convida o Espírito Santo, o exército do céu, para lutar
em teu favor quando você santifica a tua vida. Por que que muitos entram em uma guerra e não vence, povo de Deus? Por quê? Porque querem entrar de qualquer jeito. Amém, povo de Deus? Eles querem ir para a guerra de qualquer forma, de qualquer maneira. Sem orar, sem jejuar, sem santificar a vida. Amém, povo de Deus? E você não consegue. Você sabe por que que você não consegue? Porque a maioria das guerras que você enfrenta aqui, material, aqui nesta terra, terrestre, ela tem ligação com o espiritual. O mundo espiritual do mal está por trás. Amém, povo de Deus? Você não está vendo, mas existe o Satanás e seus anjos batalhando para te derrotar, batalhando para te derrubar, batalhando, trabalhando para que você diga: olha, Deus não olha para mim, olha, não tem mais jeito para mim, olha, está tudo acabado. O diabo batalha para te desanimar, para cada dia te afastar mais das coisas de Deus, mais da igreja, amém? Mais das coisas que é santa, mais das coisas que revelam a Deus e que move a mão de Deus em teu favor. E nós temos que ter cuidado, amém, povo de Deus? Para sempre estarmos convidando o Senhor: vem batalhar comigo, porque eu só não posso nada, Senhor. Eu sou fraco, amém, povo de Deus? Se fosse por mim, eu já tinha desistido. Se fosse por mim, eu não aguentaria, Senhor. Mas vem comigo, batalha comigo, luta comigo, me sustenta.

fortalece a vida do servo de Deus e o faz vencedor nesta terra, e o faz vitorioso. Mas para isso nós temos que nos santificar. Você quer ver, ó? Vá lá para Josué. Vamos lá para Josué. Ó. Josué 7, 13. Josué 7, 13. Aqui o povo de Deus tinha vencido uma guerra. Uma guerra desigual, uma guerra que teve, que foi notório o sobrenatural de Deus para essa vitória. Amém? Que foi contra Jericó. Em seguida, foram vencidos por um povo muito inferior, o povo de Jericó. Amém, povo de Deus? Um povo insignificante, um povo que eles não acreditassem que pudesse vencê-los, mas foi vencido. O que foi que o líder do povo de Deus fez? Caiu prostrado e começou a murmurar, a perguntar a Deus por que aquilo tinha acontecido. Amém? Aí Deus fala com ele no 13: levante-se e santifique o povo, e diga: santifique-se para amanhã. Tu está assim prostrado por quê? Levanta-te e santifica o povo para amanhã, porque assim diz o Senhor Deus de Israel: a coisa condenada no meio de vocês, de vocês, ó Israel, vocês não poderão resistir ao inimigo enquanto não eliminar do meio de vocês as coisas condenadas. Amém, povo de Deus? Diz: olha, te levanta e santifica o povo, porque há impureza, há pecado, há coisas condenadas no vosso meio, e desta forma, sem a santificação, vocês não vão vencer o inimigo. Amém, povo de Deus? Não vão derrotar o inimigo se não santificar-se. Então, povo de Deus, é por isso que muitos crentes entram em uma guerra contra uma enfermidade, entram em uma guerra contra um vício na vida de um filho, entram em uma guerra contra um problema num casamento de uma filha, entram em uma guerra contra um problema financeiro e não consegue vencê-los. Você sabe por quê? Não consegue vencê-lo, porque não santifica a sua vida, não chama Deus. Amém, povo de Deus? Para ser a garantia da tua vitória. Não chama Deus para ir na frente. Quando você começa a santificar a tua vida, você começa a dizer: olha, Deus, em outras palavras, eu só não posso, mas eu sei que tu pode tudo. Eu sei que esse problema para ti não é nada. Eu sei que para os médicos é impossível. Eu sei que para a sociedade é impossível. Eu sei que humanamente falando é impossível eu sair dessa situação que eu me encontro. Mas eu sei que para ti o Senhor pode todas as coisas. Amém, povo de Deus? Quando você santifica a tua vida, então, meu irmão, olha, santifica a tua vida. Seja uma mulher de oração, seja um homem de oração. Amém? Passe a buscar a Deus, passe a jejuar, passe a ler a Bíblia, passe a vigiar no que você fala, no que você ouve, no que você vê. Amém? Santifique a tua vida de uma forma tremenda, de uma forma poderosa, que você vai ver o exército do céu, o mundo espiritual de Deus descendo para batalhar em teu favor. Você quer ver? Vamos lá para Crônicas, capítulo 20, segundo, 20, capítulo 20, versículo 12. Quando uma multidão veio contra o rei Josafá. Amém, povo de Deus? Amém. Uma multidão veio contra o rei. Olha o que ele diz, olha, no 12.
nosso Deus, acaso não executarás o teu juízo contra eles? Porque em nós não há força para resistirmos a essa grande multidão que vem contra nós. Não sabemos o que fazer, mas os nossos olhos estão olhando para ti. Senhor, nós não sabemos o que fazer diante desta multidão. Esta multidão é mais numerosa do que nós. A força deles é superior à nossa. Os exércitos são superior ao nosso. Nós não sabemos o que fazer. Mas uma coisa nós estamos crendo. Amém? Que o Senhor é por nós, e os nossos olhos estão esperando de ti o socorro, estão olhando para ti, é de ti que nos vem o socorro. Mas ele não só falou assim, olha o que foi que ele fez, no 13, versículo 13, todos os homens de Judá estavam de pé diante do Senhor, com as suas crianças e as suas mulheres e os seus filhos. Então, no meio da congregação, o Espírito do Senhor veio sobre Jaaziel, filho de Zacarias, filho de Benaia, filho de Jeiel, filho de Amatanias, levita dos filhos de Asaf, Jaziel, e disse: escute, ó congregação de Judá e moradores de Jerusalém, e tu, ó rei Josafá, assim diz o Senhor: não tenha medo, nem se assuste por causa desta grande multidão, pois esta batalha não é de vocês, mas de Deus. Sabe o que é que eles estavam fazendo aqui? Jejuando e orando. Congregaram para jejuar, mulheres, homens e crianças, buscando a Deus. Aí Deus manifestou e disse: olha, não tenha medo, não se espante, porque a peleja não é mais de vocês. Amém, povo de Deus? Esta luta é do vosso Deus. Eu é que vou lutar em vosso favor. Amém, povo de Deus? Eu é que vou na frente. Por que que isso aconteceu? Porque houve uma santificação. Sem a santificação, Deus não age. Amém, povo de Deus? Enquanto o povo não santificar a sua vida, ele não chama Deus para batalhar a sua batalha. Não chama Deus para guerrear as suas guerras. Amém, povo de Deus? E nós temos que ter humildade para nos santificarmos. A humildade para reconhecer os nossos erros. Senhor, eu falo o que não é para falar. Eu ouço o que não é para ouvir. Amém, povo de Deus? Eu ajo de uma forma que não era para me agir. Amém? Então, santifica a minha vida. Vem, Senhor, tira de mim.

arranca de mim, eu quero ser cheio do teu Espírito, porque eu fazendo assim, o Senhor luta as minhas lutas, o Senhor batalha as minhas batalhas, o Senhor me dá vitória aqui nesta terra, e quando eu morrer, eu vou ver o Senhor. Amém, povo de Deus? Porque a Bíblia diz que sem a santificação ninguém pode ver a Deus. Mas se nós nos santificarmos, nós vamos morar com Ele no céu eternamente. Quem entendeu? Glória a Deus. Então, vem aqui na frente. Vamos buscar ao Senhor. Aleluia, Jesus. Toda glória seja dada ao teu nome. Aleluias. Venha rasgar a tua alma, venha dizer: Senhor, a partir de hoje, Senhor, eu quero ser santo. Amém, povo de Deus? Eu quero ser santo como o Senhor é santo. Santifica a minha vida, Senhor. Santifica as minhas atitudes. Aleluia. Eu quero ser fiel a ti, Senhor. Eu quero te agradar. Eu quero que o Senhor se agrade comigo. Eu quero que o Senhor olhe para mim e faça e diga a mesma coisa que o Senhor disse para Satanás a respeito de Jó. Aleluias. Aleluia, Jesus.

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1: Graças a Deus, momento da palavra aqui na Rádio Águia FM. E eu quero saber de você, né? Você que está ouvindo esta programação, o que você está disposto? O que você está disposto a fazer para viver o milagre? Olha só o que diz aqui em 2 Reis, capítulo 5, versículo 13. 2 Reis, capítulo 5, versículo 13. Diz assim: se o profeta te dissera para fazer alguma grande coisa ou coisa difícil, porventura o Senhor não faria? Quanto mais dizendo-te: lava-te e ficarás purificado? Aqui está falando da cura de Naamã. Lembra de Naamã? Aquele que era leproso e ficou curado? Pois é, aqui é o episódio em que Naamã chega ali diante do profeta e ele foi indicado aí pela menina que ele havia escravizado lá na Síria. A menina, sem nenhuma mágoa no coração, falou: ah, se ele tivesse lá em Israel, ele seria curado, que lá tem um homem de Deus, lá ele vai ser curado. E aí ele foi, e ele chegando lá no profeta, o profeta nem recebeu ele, só falou assim, só deu uma direção, só deu um comando: pegue para ele se lavar 7 vezes lá no Rio Jordão. E aí ele, né, altivo como ele era, orgulhoso, né, porque afinal de contas ele era, né, comandante do exército da Síria, queria ser muita coisa, mas Deus queria trabalhar ali naquele orgulho, né? E aí manda ele se lavar 7 vezes no Rio Jordão. E naquela época o Rio Jordão ele não era como é hoje, né? Ele era um pouco sujo, ele falou que não tinha rios melhores não para ele mandar me lavar e tal, não sei o quê. Eu pensava que ele ia sair, que ele iria orar, que ele iria invocar o Deus dele e não sei o quê, né? Não, prova, não, só vai lá, lava, sei lá, 7 vezes. E ele não queria ir, não. Ele não queria ir. Tem gente assim, meu irmão. Tem gente assim, o pastor pede para fazer algo, o pastor orienta, direciona, e a pessoa fica resistente, né? A pessoa não quer agir a fé dela. Naamã, ele era um homem importante, ele era comandante do exército da Síria, mas ele carregava ali uma enfermidade que dinheiro nenhum no mundo podia curá-lo, né? Ele tinha uma posição, ele tinha um prestígio, uma posição na sociedade, um prestígio que não podiam resolver aquele problema, que era a lepra, né? Se hoje, até hoje, não tem cura, só tem um tratamento paliativo, imagina aquela época, né? E aí quando o profeta Eliseu mandou que ele fosse lavar ali 7 vezes no Jordão, como a gente falou, Naamã inicialmente ali ficou indignado. Ele esperava ali algo grandioso, né? Mas Deus lhe deu uma orientação simples, que exigia o quê? Obediência e atitude. Obediência e atitude. Foi então que os servos de Naamã, aqueles servos ali que acompanhavam ele, fizeram a pergunta, né? Se fosse algo difícil, o senhor não ia fazer? Então por que o senhor não faz aí algo tão simples para receber seu milagre, né? Muitas das vezes nós queremos que Deus faça algo extraordinário na nossa vida. Muitas das vezes nós queremos aí um milagre, né? Quem sabe na vida de um filho, de uma filha, de um marido, de uma esposa, não sei, em alguma área da vida, não sei, né? A gente quer que Deus faça, mas a questão é que muitas das vezes as pessoas não estão dispostas a obedecer nas coisas simples, e as pessoas ficam dando desculpa, às vezes, não, quando isso acontecer, eu vou, quando não sei o que, ou seja, né? Irmão, se a gente fosse esperar, né? Por exemplo, eu falo aqui de mim, do ministério. Se eu fosse esperar, sabe, para ter os melhores equipamentos, para começar a rádio, eu não tinha começado a rádio. Não tinha. Também no ministério não tinha. Não tinha, vou esperar, aí vai, eu vou, aí vai dar certo. Não tem como. Isso é desculpa. Né? O milagre, ele pode estar do outro lado, de quê? Da nossa obediência, da sua obediência. Naamã precisou descer ao Jordão. Ele teve que deixar de lado o orgulho e fazer exatamente aquilo que Deus havia determinado. Às vezes o que está impedindo aí a nossa bênção, a sua bênção, você que está ouvindo aí, talvez o que está impedindo a sua bênção é a falta do poder de Deus. Aliás, desculpa, não é a falta do poder de Deus, mas a falta de disposição para receber o poder de Deus. É isso mesmo. Jesus falou: se alguém me ama, guardará a minha palavra. Obediência é uma demonstração de amor e confiança a Deus. Por isso, meu irmão, pare de dar desculpas. Pare de ficar dando desculpa e comece a ter atitudes. Comece a ter atitude. Quanta gente fica dizendo: ah, porque eu não posso. Ah, porque eu não tenho tempo. Ah, porque eu não sei fazer. Ah, porque eu não tenho condições. Né? Só Deus sabe da minha luta. Só não sei o quê, não sei o quê. Né? Todas as pessoas, se você for na Bíblia, nos Evangelhos, todas as pessoas que foram abençoadas, elas exigiram delas atitudes. Quando você lembra, por exemplo, da mulher do fluxo de sangue, a Bíblia diz que aquela mulher, ela foi se arrastando. Ela foi se arrastando, mas ela foi. Ela poderia muito bem dar desculpa: não, porque eu não posso ir, tem uma multidão e eu tal, eu sou mulher, eu tô aqui com fluxo de sangue e tal, tô fraca, tô debilitada. Não, mas a Bíblia diz que ela foi se arrastando, mas ela foi. É? Ela foi. Moisés também deu desculpa lá quando Deus chamou ele, né? Ah, porque eu sou pesado de língua, não sei o quê. Jeremias também: ah, porque eu passo de uma criança, tal, eu sou impuro de lábios, não sei o quê. Mas Deus não procura pessoas perfeitas, Deus procura pessoas que estão dispostas a obedecer e agir a fé. Amém? Apóstolo Tiago diz, capítulo 2, versículo 26: porque assim como o corpo sem espírito está morto, assim também a fé sem obras é morta. Uma fé verdadeira é aquela que produz atitude. Não basta dizer que cremos, precisamos agir de acordo com aquilo que cremos. O reino de Deus exige disposição. Aleluia. Jesus falou, Mateus 11:12: desde os dias de João Batista até agora, o reino de Deus é tomado por esforço, e só os que se esforçam e que se apoderam dele. É forte isso aqui, é forte. Né? A questão não é a salvação que estamos falando aqui. A salvação é gratuita, ela foi paga um alto preço, ela é de graça, mas não foi barata, né? Foi o preço de sangue do Senhor Jesus. Nós estamos falando aqui do reino de Deus, daquilo que você pode viver aqui na terra. Dos milagres, sabe? Dos milagres, do agir de Deus, da providência de Deus, sabe? Estamos falando disso aqui, não estamos falando de salvação, estamos falando daquilo que Deus quer que você viva, porque afinal de contas você é filho de Deus ou não é? Você é filho de Deus, você é filho de Deus. Então Jesus, ele falou: olha, qual é o pai que vendo um filho pedir peixe, vai lhe dar um escorpião, pedindo pão, vai lhe dar uma pedra? Não. Vós que sois maus, sabeis dar boas dádivas aos vossos filhos, quanto mais o vosso Pai que está nos céus. Então Deus quer que você venha viver milagres. Deus quer que você venha viver milagres, contar testemunhos, como você ouviu agora há pouco. E já vamos colocar aqui mais testemunhos. Deus quer que você venha testemunhar. Deus não quer que você venha só ficar ouvindo testemunhos. Deus não quer só que você venha estar aplaudindo testemunhos. Deus quer que você viva milagres e testemunhe para glorificar o nome dele. Amém? Então, ali os servos de Eliseu falaram assim: se fosse algo mais difícil, eu não ia fazer? Se fosse algo mais difícil, eu não ia fazer? Por que você não vai lá, mergulha lá? Né? Então talvez você está aí e está precisando de um milagre. Está precisando de um milagre na tua vida, na tua casa, na tua família, na vida do teu filho, da tua filha, não sei, no teu marido, da tua esposa, eu não sei, mas Deus sabe. E o que Ele quer é que você venha agir a sua fé. Você venha agir a sua fé. Você venha praticar a palavra de Deus. Tiago falou: não sejais somente ouvintes, mas praticantes, cumpridores da palavra de Deus. Né? Então, A questão, o problema ali não era o Jordão. A questão era agir a fé em obediência. Todos aqueles que agiram a fé em obediência receberam os milagres de Deus. E nós vamos estar iniciando esta campanha dia 20. Dia 20 vai estar sendo iniciada essa campanha. E talvez eu tenha que sair da minha casa para ir na sede. Por que que não faz na igreja aqui do bairro? Por que que não faz na igreja? Vai ter a continuidade, mas o início, para você pegar o lenço e já durante a campanha você contar o testemunho, o início é na sede. É questão de obediência, meu irmão. Questão de obediência, questão de direcionamento. É questão de direcionamento e obediência. Amém? Se fosse algo mais difícil, eu não ia fazer? É ou não é verdade? Se fosse algo mais difícil, então você ia fazer? E aí Deus está direcionando. Está direcionando a você participar desta campanha e você ser abençoado e testemunhar do poder de Deus na sua vida. Então se programe para este dia 20. Se programe. Olha, dia 20 ninguém marca nada. Fale aí na sua casa, na sua família. Olha, dia 20 ninguém marca nada. A gente vai estar na igreja, a gente vai estar na sede pela manhã e Deus vai realizar um milagre em nome de Jesus. Porque nós vamos estar agindo a fé, nós vamos estar colocando nossa fé em prática e Deus vai nos honrar em nome de Jesus. Amém? Glória a Deus. Eclesiastes 9:10 fala: e tudo quanto vier a fazer, na tua mão a fazer, faze com todas as tuas forças. Olha só que forte. Eclesiastes 9:10. Tudo quanto te vier a mão para fazer, faze conforme todas as tuas forças. Então é empenhar todas as tuas forças, a tua fé, a tua atitude, e Deus te honrar em nome de Jesus. Amém? Esta é a palavra de Deus aqui na Rádio Águia FM.

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eu vou ter que declarar. Atos 2, levante a mão. E cumprindo-se o dia de Pentecostes, estavam todos reunidos no mesmo lugar. E de repente, ouviu-se um som como de um vento veemente e impetuoso, e encheu a casa.

Eu me lembro como se fosse hoje, no dia 7 de janeiro, há 2 anos atrás. Para quem não sabe, nós moramos em Joinville, Santa Catarina. E aquele dia nós tínhamos uma agenda em São Paulo, capital. Estava toda a família dentro do automóvel aquele dia. O meu pai estava na direção do carro. E nós pegamos a BR-101. Eu me lembro que aquele dia estava chovendo muito. Na sequência, BR-116. E no quilômetro 545, uma curva muito perigosa. Quando meu pai entrou para fazer aquela curva, tinha óleo naquele local. Meu irmão, escute só. O carro deu 2 giros de 360 graus e capotou do lado esquerdo da pista. O carro deu perca total, mas nós saímos ilesos daquele acidente para a honra e glória do Senhor Jesus. Eu entendo com isso que ninguém pode parar um adorador. Ninguém pode impedir o nosso louvor. Ainda que nos amarrem em uma prisão, não conseguem parar a nossa adoração, porque sai do nosso coração. E eu estou diante, nesta noite, de verdadeiros adoradores que adoram o Pai em espírito e em verdade. Quem sabe o inimigo tem tentado tirar você dos caminhos do Senhor, mas ele não conseguiu e nem vai conseguir, porque maior é o que está em nós do que o que está no mundo. E nada pode parar um adorador, nada pode impedir o nosso louvor. Tem adorador aqui neste lugar? Se tem adorador, levante a tua mão e dê um glória a Deus mais forte que você puder.

0: recebeu um milagre, aplaude a ele! Damares! Que prazer, viu? Muito obrigado.
1: Deus abençoe! É milagre de Deus na tua vida aí, ó! Oh.

0: Senhor responde. Aleluia, Jesus. Aleluia.
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apesar das minhas fraquezas, eu faço um compromisso com o Senhor de ser fiel e não fazer mais a vontade da minha carne, mas a vontade do Senhor em mim. Por isso eu te peço, Senhor, sela este compromisso.

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Aleluia! Aleluia! Nós olharemos para o alto! 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

Graças a Deus, mais um momento aqui da Palavra de Deus, né, aqui na Rádio Águia FM. Então vamos meditar na Palavra de Deus, em nome de Jesus, amém? Olha só o que diz aqui em Gênesis, no capítulo 50, no versículo 20, né? Gênesis, capítulo 50, versículo 20. A Palavra de Deus diz assim: Vós bem tentastes contra mim, porém Deus o tornou em bem, para fazer como se vê neste dia, para conservar muita gente com vida. Aqui no caso está falando desse grande homem de Deus, né, que foi José, que a gente costuma chamar o José do Egito, né? E a história de José do Egito é uma poderosa demonstração de que os caminhos de Deus nem sempre são rápidos como a gente quer, né? Mas pode ter certeza que os caminhos de Deus sempre serão perfeitos. Amém? José, ele foi aquele homem que recebeu sonhos da parte de Deus. Mas entre o sonho e o cumprimento, houve um poço. É, meu irmão, foi assim pesado, né? Houve um poço, houve também escravidão, houve injustiça, houve a prisão. Mas José, ele saiu do poço ali, né, e foi para a casa de Potifar. E da casa de Potifar ele foi para a prisão. E finalmente da prisão para o palácio. Ou seja, José foi do poço ao palácio. Eita, como nosso Deus é maravilhoso. Aquilo que parecia o fim ali para José era apenas mais uma etapa do projeto que Deus tinha para a vida dele. Mas o que é que acontece? José não permitiu ali que as circunstâncias matassem aquilo que Deus havia colocado em seu coração. Quando José chegou ali ao governo do Egito, que ele foi governador do Egito, ainda tem gente dizendo por aí que esse negócio de política, a igreja não pode se envolver, que não sei o quê. A Bíblia está falando aqui de política. Deus levantou um político, Deus levantou um governador ali, né? Porque José, ele foi governador no Egito, né? Então, quando ele chegou ali ao governo do Egito, ele não usou ali sua posição para vingança, mas ele usou ali sua posição para servir, para administrar e para salvar vidas. Aleluia! Deus colocou ali ele uma posição de autoridade. Ele era uma autoridade ali. Debaixo do faraó, ninguém mais mandava. Era ele. Ele era o governador, né? Para que uma nação inteira fosse preservada

da fome. Meu irmão, se não fosse José, olha, todo mundo antigo tinha sofrido com aquela fome. É? Lá em Gênesis 41 diz assim: disse mais Faraó a José: vês aqui que tenho posto sobre toda a terra do Egito. E a Bíblia fala que Faraó deu um anel ali para ele, né, que representava aquela autoridade, aquela posição de autoridade ali, e na verdade foi dada por Deus. Isso nos ensina algo muito importante, né? Deus, ele é poderoso ali para colocar homens e mulheres de fé em posições de influência e autoridade. Para quê? Para qualquer coisa. Não, para cumprir os seus propósitos. Inclusive na política. Nós estamos aí nesse ano eleitoral, né? Ano de político. Nós precisamos ter, meu irmão, bastante cuidado para não cometer o erro, sabe de quê? Que muita gente tem feito por aí. Quando chega esse período, o pessoal quer espiritualizar, quer ser espiritual demais, né? E aí começa a demonizar, isso mesmo, a palavra é essa. Começa a demonizar aquilo que Deus pode usar para realizar seus propósitos, né? Meu irmão, a política, ela pode e tem muitas das vezes sido usada para o mal. É uma verdade, isso é uma realidade, ninguém tá fugindo disso, ninguém está negando isso não. Mas também pode ser um instrumento para promover justiça, organizar uma sociedade, proteger famílias e melhorar a vida de uma nação, né? A Bíblia, por exemplo, ela vai nos mostrar diversos homens de Deus ocupando posições de governo. José aqui no Egito, né, como a gente está falando aqui. Daniel lá na Babilônia, né? Neemias também, que foi outro governador. Né? Entre outros, né? O problema não é simplesmente ocupar uma posição de autoridade, não é só isso. O problema é ocupar uma posição sem princípios. Aí que está o problema. Sem temor de Deus e sem compromisso, principalmente com a verdade, né? Com a verdade. Precisamos aprender aqui com José, né, o seguinte: está no palácio sem deixar o palácio entrar no coração. Aí que está a grande questão. Então aqui cabe uma reflexão para cada um de nós, né? Cabe aqui uma reflexão para cada um de nós. Olha só, durante muito tempo, e eu lembro disso, né? Eu estou aí há 30 anos no Evangelho, estou há 30 anos servindo a Deus, em outubro agora vai fazer 30 anos. Durante muito tempo, né, alguns anos, alguns cristãos, né, a igreja, ela demonizava muito a televisão. Não sei se você é dessa época, não sei se você lembra disso, né? Dizendo: ah, a televisão é coisa do diabo, a televisão é coisa do diabo. Hoje, muitos reconhecem a importância, por exemplo, de utilizar a televisão para anunciar o evangelho. Quantas pessoas não foram alcançadas pelo evangelho através de uma pregação na televisão? A internet! Quantas, eu lembro, meu irmão, quantas pessoas demonizavam e até hoje demonizam a internet, né? Muita gente está me ouvindo agora por onde? Pela internet. Embora em alguns lugares aí exista justamente uma grande dificuldade de acesso a esse espaço, né, que é a televisão. Hoje, para você fazer um programa de televisão, é caríssimo para fazer um programa de televisão, né? Aqui no Brasil, por exemplo, se for em rede nacional, chega a casa dos milhões. Olha só a dificuldade. Sabe por quê? Porque por muitos anos, a igreja, né, os evangélicos, fica dizendo: TV é do diabo. Aí sabe o que o diabo fez? É mesmo, a TV é minha. Tomou posse, né? Nós não podemos, meu irmão, nem devemos demonizar ferramentas ou áreas da sociedade. Pelo contrário, nós devemos consagrá-las a Deus e aprender a utilizá-las para o bem. Isso mesmo, para o bem. A política, por exemplo, ela não deve ser o nosso Deus. Nenhum político também, né? Não pode haver idolatria para político, ficar brigando. Você sabe, né, o que eu estou falando, né? E nem pode, muito menos, ser a nossa esperança, né? A nossa esperança está em quem? Cristo. Ele é a nossa esperança. Ele é o nosso Deus. Ele é aquele no qual nós veneramos. É Ele, somente Ele. Mas sabe o que é que a gente pode fazer como igreja, como povo de Deus? Podemos orar para que Deus levante homens íntegros, tementes a Ele,
comprometidos, por exemplo, com a justiça, para ocupar posições de influência, né? Olha só o que diz Provérbios 29:2. Olha só o que diz. É a Bíblia, é palavra aqui, viu? Aqui é palavra. Olha só o que diz Provérbios 29:2. Quando o justo governa, olha só, o povo se alegra. Mas quando o ímpio governa, domina, o povo sofre, o povo geme. Se está acontecendo alguma coisa desse tipo aqui, não é mera coincidência não, viu? Que é bíblico, está na Bíblia. Está na Bíblia que quando os justos governam, o povo se alegra. Mas quando o ímpio governa, o povo geme, o povo sofre. Você já prestou atenção como é que está a nossa nação? É, meu irmão, está complicado. Talvez hoje você esteja vivendo aí o seu poço, né? Você está vivendo o seu poço. Mas pense que Deus não se esqueceu do seu sonho e nunca vai se esquecer, né? Deus não se esquece. A Bíblia diz que ainda que uma mãe que amamente o seu filho venha se esquecer dele, eu, Senhor, não me esquecerei de ti. O poço, meu irmão, pode ser apenas uma etapa antes do palácio, ou seja, antes da bênção. É luta, é prova, como José passou, mas Deus, ele vai honrar a sua fé, né? O mesmo Deus que estava com José no poço, estava com ele também na prisão, estava com ele ali na casa de Potifar, enfim, e também estava com ele no palácio, amém? Portanto, eu quero dizer para você, não abandone a sua fé, não abandone os seus princípios, continue sendo fiel. Quem deu o sonho também sabe preparar o caminho para realizá-lo. E o mesmo Deus que agiu na vida de José, vai agir na tua vida, que ele não mudou, ele é imutável. Ele não muda, passam-se as eras, passam-se os anos, mas ele não muda. Amém? Confia no Senhor de todo o teu coração. Entrega o teu caminho ao Senhor, confia nele, o mais ele fará. Foi o que José fez, em nome de Jesus. Amém? E por falar em José, eu também lembro aqui de outro José, aí já no Novo Testamento. Era o chamado José de Arimateia. Isso mesmo, José de Arimateia. Parece que Deus gosta, né? Deus tem um segredo aí com José, né? Pai, o padrasto de Jesus também era José, né? Mas esse José de Arimateia, ele era membro do Sinédrio. O que era o Sinédrio na época de Jesus? Era como se fosse hoje o Senado. Ou seja, era uma organização política, né? Onde se resolvia causas ali da sociedade da época. Era uma câmara ali, com os dos deputados, né, dos senadores. E ali tinha um homem, um discípulo de Jesus, chamado José, José de Arimateia. Quando Jesus morreu, você sabe, ele foi crucificado, ficou numa cruz ali. E sabe qual era o costume romano? Sabe qual era o costume romano da época? Quando alguém era crucificado, essa pessoa, ela ficava ali na cruz. Não podia ser retirado. O corpo da pessoa ficava ali para apodrecer, para entrar em estado de putrefação. Para quê? Porque os crucificados, eles eram crucificados bem ali, como se fosse na entrada da cidade. Então, os viajantes, quem visitava ali a cidade, para visualizar aquela cena ali das pessoas crucificadas. Jesus não foi o primeiro e nem foi o último a ser crucificado. Milhares de pessoas foram crucificadas. Era uma prática romana comum, viu? Era uma prática romana comum. E aí, as pessoas ficavam ali presas na cruz, sabe? Até o corpo ficar em estado de putrefação. Mas aí Deus usou José de Arimateia, um político. Olha só que interessante, né? Deus usou ali José de Arimateia, um político, que tinha influência ali no Sinédrio, e ali, junto ao governador da época, né, conseguiu a liberação do corpo de Jesus da cruz para colocá-lo no túmulo. Olha só que interessante. Ainda há pessoa que diga: ah, não pode se envolver com política, porque não sei o que, quer espiritualizar. Meu irmão, temos que orar para que Deus levante José nesta nação. Tanto José ali como José no Egito, como José de Arimateia. Que Deus, nesse ano 2026, venha levantar José para que
vamos falar em Provérbios, para que o povo se alegre, para que possamos, né, se alegrar na presença de Deus e ter vida tranquila. Amém? Então essa é a palavra de Deus aqui na Rádio Águia FM.

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Graças a Deus, agora 11 horas 32 minutos. Vamos aqui o momento da palavra, aqui no nosso programa Voando Como as Águias, que vai ao ar sempre de 10 ao meio-dia, aqui na nossa rádio Águia FM. E temos aqui o momento da palavra, né? Então vamos aqui a palavra de Deus, que está lá na carta de Tiago, capítulo 1, versículo 5. A palavra de Deus diz assim: e se algum de vós tem falta de sabedoria, peça a Deus, que a todos dá liberalmente e não lança em rosto, e ser-lhe-á dada. Vivemos em um mundo, meu irmão, onde precisamos tomar decisões todos os dias, não é verdade? Para tudo você tem que tomar uma decisão. Afinal de contas, nós somos hoje o resultado das decisões que tomamos ontem, e amanhã seremos o resultado das decisões que tomarmos hoje, né? E muitas das vezes nós temos até conhecimento, temos experiência e até inteligência, mas isso não significa que sabemos qual é a melhor decisão. Por isso precisamos da sabedoria que vem de Deus. Sabedoria que vem de Deus. E teve um homem na Bíblia que pediu sabedoria a Deus, né? Foi Salomão. Quando Salomão assumiu ali o reino, quando ele se tornou ali o governante de Israel, ele poderia ali ter pedido riquezas, poderia ter pedido poder, ou até mesmo uma vida longa, né? Porém, ele pediu a Deus algo diferente. A Bíblia diz assim lá em 1 Reis, capítulo 3, versículo 9, diz assim: ao teu servo, pois, dá um coração entendido para julgar o teu povo, para que prudentemente discerna entre o bem e o mal. Olha só, ele pediu sabedoria, ele pediu direção de Deus. Salomão ali reconheceu que para governar o povo de Deus, ele precisava de sabedoria, que somente o Senhor Deus poderia conceder. E a Bíblia fala que Deus se agradou ali daquele pedido de Salomão, né? Muito lindo isso aqui. Lá em 1 Reis, capítulo 3, versículo 11 e 12 diz: e disse-lhe Deus: porquanto pediste esta coisa, e não pediste para ti riquezas, nem pedistes a vida, né, a morte dos teus inimigos, mas pediste sabedoria para ouvir causas, eis que fiz segundo as tuas palavras. Olha só que coisa linda, né? Então, aqui a gente vê que Salomão, ele pediu sabedoria a Deus. E nós temos que ter essa sabedoria de Deus. Como é que a gente obtém essa sabedoria? Primeiro, lógico, pedindo a Deus, né? A Bíblia aqui, a palavra de Deus é bem clara. Ela diz que quando nos falta sabedoria, podemos pedir e devemos pedir ao Senhor. Tiago, lá como a gente leu, ele fala: se algum de vós precisa de sabedoria, peça a Deus, que a todos dá. Meu irmão, não tenha vergonha de dizer, né, de falar: Senhor, eu não sei o que fazer, me dá sabedoria, né? Então peça a Deus, peça sabedoria a Deus, e Ele vai te dar. Segundo lugar, como obter a sabedoria de Deus? Temendo ao Senhor, né? E deixando bem claro aqui que temer a Deus não é ter medo de Deus. Lá em Provérbios, capítulo 9, versículo 10, diz: o temor ao Senhor é o princípio da sabedoria. Então, uma das formas para que você possa obter sabedoria de Deus na sua vida é temer ao Senhor. E o que é temer ao Senhor? Temer ao Senhor é reverenciar, é respeitar, é ter o medo de desagradar ao Senhor. Não é ter medo do Senhor, é ter o medo de desagradar ao Senhor. A verdadeira sabedoria começa quando reconhecemos Deus, respeitamos a palavra dele e desejamos viver de acordo com a sua vontade em nossas vidas, né? E em terceiro lugar, como é que eu posso obter a sabedoria de Deus? Buscando na palavra de Deus. A palavra do Senhor, né, a palavra de Deus, a Bíblia nos ensina a discernir o certo e o errado e a tomar decisões segundo os princípios de Deus. Uma vez eu ouvi uma frase dizer assim: quando eu estava lendo a Bíblia, eu encontrei muitos erros, e
todos esses erros estavam em mim. Então, quando você lê a Bíblia, você tem um reflexo ali e você começa a ver aquilo que está errado em você. E aí você começa a ser lapidado pela palavra. Como fala lá em Salmo 119, versículo 105, lâmpada para os meus pés é a tua palavra e luz para os meus caminhos, ou seja, aquela que dá a direção, é a nossa bússola, é o manual do fabricante, a palavra de Deus. Busque sabedoria lendo a palavra, buscando na palavra, né? E essa sabedoria de Deus, ela nos dá alguns benefícios, né? Existem benefícios nessa sabedoria. A sabedoria de Deus nos ajuda a tomar decisões melhores, evitar caminhos perigosos, discernir situações, né? Controlar as nossas palavras e viver de maneira que agrade ao Senhor, e não a homens, mas que agrade ao Senhor. Amém? Provérbios capítulo 8, versículo 11 diz: porque melhor é sabedoria do que os rubis, e tudo que mais deseja não se pode comparar com ela. A sabedoria também, sabe o que é que ela faz? A sabedoria, ela também nos protege. Em Eclesiastes capítulo 7, versículo 12, diz assim: a sabedoria serve de defesa, como de defesa serve o dinheiro, mas a excelência do conhecimento é que a sabedoria dá vida ao seu possuidor. Olha só que coisa maravilhosa, né? E uma grande lição aqui para nós, uma grande lição é que Salomão entendeu que antes de pedir coisas para as mãos, precisamos pedir sabedoria para o nosso coração, para a nossa mente, né? A direção de Deus. Não adianta ter dinheiro sem sabedoria para administrar, por exemplo, né? Não adianta ter autoridade sem ter sabedoria para exercer essa autoridade. Não adianta ter oportunidades sem ter sabedoria para aproveitar essas oportunidades. Peça primeiro a Deus para saber o que fazer com aquilo que Ele coloca nas tuas mãos. Amém? Faça sempre a oração, né? Faça sempre essa oração: Senhor, me dá sabedoria para tomar as decisões, me dá discernimento para reconhecer o que vem de Ti, né? Para não seguir meus próprios caminhos, para não fazer minha própria vontade, mas fazer segundo a vontade do Senhor, entendeu? Peça sempre sabedoria a Deus. E lembre-se, a inteligência, ela pode nos mostrar muitas possibilidades, isso é verdade. Mas a sabedoria de Deus nos ajuda a escolher o caminho certo. Como diz, repetindo aqui, Provérbios 9 e 10, o temor do Senhor é o princípio da sabedoria.

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Graças a Deus. Mais um momento da palavra aqui na Rádio Águia FM, né? A palavra de Deus que é tão linda, maravilhosa, a palavra de Deus que nos fortalece, a palavra de Deus que é alimento para nossa alma. E como já dizia minha mãe, saco vazio não fica em pé. Então nós temos que sempre nos alimentar da palavra de Deus. Olha só o que diz aqui em 1 Tessalonicenses, capítulo 5, versículo 18. A palavra de Deus diz assim: em tudo dai graças, porque esta é a vontade de Deus em Cristo Jesus para convosco. Muito forte, né? Então, meu irmão, sempre seja grato. A gratidão é uma atitude que revela o que está dentro do nosso coração. Ser grato não significa dizer que tudo está bem, mas significa reconhecer que Deus continua sendo bom, mesmo quando as circunstâncias não são boas. Então a Bíblia aqui, o apóstolo Paulo está nos ensinando aqui que em tudo devemos dar graças, em tudo devemos ser gratos. Não é agradecer por todas as coisas, mas agradecer em todas as circunstâncias, porque sabemos que Deus permanece conosco. Deus ama aqueles que são gratos, né? Deus ele abençoa aqueles que são gratos. Quando olhamos, por exemplo, para trás, podemos perceber quantas coisas Deus já fez por nós, não é verdade? Quantas portas que Ele já abriu, quantos livramentos que Ele já nos deu, orações que Ele respondeu, né? E até situações das quais nos guardou sem sequer a gente tivesse pedido, sim ou não? Sem sequer a gente perceber. Lá no Salmos 103, versículo 2, o salmista vai dizer assim: bendize, ó minha alma, ao Senhor, e não te esqueças de nenhum de seus benefícios. Aleluia! Então seja grato a Deus, seja grato ao Senhor, mas seja também grato às pessoas. Seja grato às pessoas, não seja ingrato, não seja ingrato. Também precisamos aprender a agradecer as pessoas que Deus coloca em nosso caminho, sabe? Há pessoas que nos ajudam ou que nos ajudaram quando ninguém acreditava em nós, quando ninguém mais quis nos ajudar, mas Deus colocou pessoas ali certas para nos ajudarem, que nos estendem as mãos, que nos estenderam as mãos quando precisávamos, quando estiveram conosco ali nos momentos difíceis. Não devemos permitir que, sabe, a correria da vida nos faça esquecer de quem nos ajudou, de quem sempre nos ajuda, não é verdade? Às vezes um simples muito obrigado pode demonstrar honra. E a Bíblia diz, né? Dai honra quem honra merece, né? Reconhecimento e amor. A palavra de Deus diz assim: portanto, dai cada um que deveis, a quem honra, honra. Lá em Romanos 13, 7. Né? Então seja grato, meu irmão. Seja grato quem abriu, sabe, alguma porta para você. Quem foi usado por Deus para abrir alguma porta para você. Talvez essa porta estava fechada e Deus usou pessoas. Deus usou, porque Deus usa pessoas. Né? Deus usa pessoas ali para nos auxiliar. Então seja grato, tenha esse sentimento de gratidão pelas pessoas. Devemos ser gratos a Deus e devemos ser gratos a pessoas que são usadas por Deus para abrir portas para as nossas vidas, para nos ajudar, para nos auxiliar, para fazer aquilo que nós não podemos fazer. Aí a pessoa ali às vezes tem um talento, tem algo e ela aí nos ajuda. Seja grato, meu irmão. E a ingratidão, hein? E a ingratidão. A Bíblia também mostra aqui, a Bíblia também fala sobre ingratidão. Que a ingratidão é algo sério, hein? A ingratidão é algo sério. Lá em 2 Timóteo 3, versículo 1 e 2 fala, o apóstolo Paulo vai falar sobre os últimos dias. Ele afirma que os homens seriam ingratos. Olha só. E um dos grandes perigos da ingratidão é fazer a pessoa se acostumar com as bênçãos e esquecer quem as concedeu. Foi isso que aconteceu ali, lembra, dos 10 leprosos.
Jesus os curou, mas somente um voltou para agradecer. Lá em Lucas 17, 7 vai dizer, né? E respondendo Jesus, diz: não foram 10 os que foram curados? Onde estão os outros 9? Jesus, ele ali percebeu a ausência daqueles que receberam a bênção, mas não voltaram para agradecer. Que coisa triste, né? Que coisa triste. Eu lembro de pessoas, eu estou aí há mais de 30 anos no Evangelho, há mais de 25 anos fazendo a obra de Deus, como pastor, mais de 20 anos. E eu lembro quantas pessoas foram abençoadas por ele na igreja, no nosso ministério, pessoas foram abençoadas. Teve gente que foi curada, uma pessoa foi curada de câncer. A pessoa trouxe ali o documento que comprovava a doença e depois ela trouxe o documento que comprovava a cura, através de uma campanha que ela fez na igreja, uma oração que nós fizemos. Aí pronto, a pessoa nunca mais voltou. Nunca mais voltou, sabe? Nunca mais voltou. Esqueceu. Parece que as pessoas, né, têm amnésia, esquecem. Mas, meu irmão, não seja assim. Não seja ingrato. Seja grato a Deus e às pessoas que te ajudaram. Seja grato em nome de Jesus. Porque a ingratidão tem consequência, sabia disso? A gratidão, ela muda a nossa maneira de enxergar a vida. E a ingratidão também. Mas a gratidão, ela nos ajuda a valorizar o que temos, fortalece nossos relacionamentos, combate principalmente a murmuração e nos aproxima de Deus. Quem agradece aprende a valorizar pequenas coisas, reconhecer grandes livramentos, enxergar a bondade de Deus, mesmo nas dificuldades. Paulo e Silas ali, por exemplo, lembra de Paulo e Silas? Eles estavam presos, mas em vez de reclamar, oraram e cantaram louvores a Deus. E Deus abriu ali as portas da prisão. Aleluia! Como fala lá em Salmo 16, 25. E perto da meia-noite, Paulo e Silas oravam e cantavam hinos a Deus. E os outros presos escutavam. Conclusão, para concluir aqui, para a gente, né, terminar nossa reflexão. Não espere perder para reconhecer o valor. Eita, é forte, hein? Não espere perder. Tem aquela frase, né? Minha mãe fala: a gente só perde, a gente só dá valor quando perde, né? Só dá valor quando perde. Não espere, por exemplo, a pessoa partir para dizer que é grato. Não espere receber uma grande bênção para agradecer a Deus. Agradeça hoje. Agradeça a Deus, por exemplo, pela vida, pela família, pela igreja, pelo seu pastor. Seu pastor local, viu? Não é o pastor da internet, não, viu? Seu pastor local. Pelos amigos, pelas pessoas que já lhe ajudaram e até pelos livramentos que você às vezes nem ficou sabendo. Lá no Salmo 136, versículo 1 diz: dai graças ao Senhor, porque Ele é bom, porque a sua benignidade dura para sempre. Aleluia! Quem é grato não olha somente para aquilo que ainda falta, olha também para tudo aquilo que Deus já fez. Esta é a palavra de Deus aqui na Rádio Águia FM.

que precisam de uma palavra de ânimo. Levanta a tua cabeça. Calma.

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você que está sofrendo, eu tenho uma palavra para você. 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

de pé no seu lugar nessa hora. Levante as suas mãos ao Senhor, feche os seus olhos. Senhor, o quanto nós somos gratos a Ti, Jesus. O que seria de nós sem o Senhor, oh Deus, sem a Tua mão? Senhor Deus, que é grande, que é poderoso, que é soberano, que é santo, que é lindo, que é maravilhoso. Olhe para Ele nessa noite. E aí onde você está, adore-o, adore-o. Se dê a Ele. Se dê a Ele nessa noite.

A palavra de Deus diz que sem santidade ninguém verá o Senhor, ninguém verá a Deus. Por isso Deus te chama para uma vida santa, uma vida reta, uma vida íntegra. Seja fiel ao Senhor Jesus. Levanta suas mãos e diga para o Senhor: o meu melhor.

0: aquietai e sabei que eu sou teu Deus.
1: Sim, Pai.
0: Tenho visto as tuas lágrimas, contemplado a tua dor.
1: Eu creio.
0: Nenhum momento, filho, te deixei só.
1: Eu sei, Senhor.
0: Sou teu Deus, teu amigo e teu Salvador.
1: Sim, Pai.
0: Tu és meu. Não temas, eu estou.

0: se te humilhares e de coração me buscares, contigo sempre estarei.
1: Sim, Senhor.
0: Se passares pelas águas, contigo passarei.
1: Sim, Pai.
0: Se passares pelo fogo, também passarei contigo.
1: Eu creio.
0: Se passares pelos espinhos, eles não irão te ferir. Não temas, meu Deus.
1: Sim, Senhor.
0: Não temas, eu estou aqui.

0: Muito obrigado. Muito obrigado. Vocês vão ajudar a gente aqui.
1: 2, 3, 4.
0: Ó, tem uns caras que estralam o dedo forte, né?
2: Vocês viram? Palma fora, né?

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0: Muito obrigado. Muito obrigado. Vocês vão ajudar a gente aqui.
1: 2, 3, 4.
0: Ó, tem uns caras que estralam o dedo forte, né?
2: Vocês viram? Palma fora, né?

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Você quer a unção de Davi sobre a sua vida? Amém.

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Essa noite está marcada na nossa história, hein? E não se esqueça, os teus sonhos estão nele, a tua vida está em Jesus. Viva o Evangelho de Cristo. Deus te abençoe.

quero ouvir vocês, vamos lá. Cadê o coral? Uou.

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Graças a Deus, o momento da palavra aqui na Rádio Águia FM. Vamos então aqui meditar no que está escrito no Evangelho de João, capítulo 11, versículo 25. Evangelho de João, capítulo 11, versículo 25, a palavra de Deus, ela diz assim: disse-lhe Jesus: eu sou a ressurreição e a vida. Quem crê em mim, ainda que esteja morto, viverá. Aleluia. Aqui vai falar da história de Lázaro, né? Aquele episódio em que Lázaro ficou doente e depois chegou a falecer. Mas aqui a história de Lázaro nos ensina que mesmo quando tudo parece que chegou ao fim, o Senhor Jesus ainda pode fazer um grande milagre. A Bíblia diz que Lázaro havia morrido e, humanamente falando, não havia mais esperança. Marta chegou até a dizer, né, Senhor, já cheira mal, porque já é de 4 dias. Mas aquilo que para os homens parecia o fim, aquilo que para a família de Lázaro parecia o fim, para o Senhor Jesus era ali uma grande oportunidade de revelar o seu poder, a glória de Deus ali naquele lugar. Amém? E às vezes nós também enfrentamos aí algumas situações, né? Nós enfrentamos algumas situações que parecem estar mortas, como às vezes sonhos. A pessoa tinha um sonho, não sei, fazer uma faculdade, ou tinha um sonho de casar, ou tinha um sonho de ter um negócio próprio, e às vezes as dificuldades, as adversidades, aquilo que a vida leva, às vezes faz com que esses sonhos vão morrer, né? Os projetos, aí relacionamentos, a esperança, ou até mesmo a própria fé. Mas o mesmo Jesus que chamou Lázaro para fora do sepulcro, meu irmão, ele continua tendo poder, sabe? Ele continua tendo todo o poder para trazer à vida aquilo que parecia perdido, aquilo que parece perdido, no nosso caso aqui, na nossa realidade. O Senhor Jesus disse: Lázaro, vem para fora. Está lá em João 11:43, né? Ele diz: Lázaro, vem para fora. E aquele que estava morto, ele saiu, como se nada tivesse acontecido. Esse é o nosso Deus, aleluia. Isso nos mostra que a voz de Jesus, a voz do Senhor Jesus, ela alcança lugares, ela chega a lugares, a situações em que nada mais e nem ninguém consegue chegar, né? Quando Cristo ordena, quando o Cristo, o ungido de Deus, o Senhor Jesus ordena, aquilo que parecia impossível começa a mudar. Que a palavra de Deus vai declarar lá em Lucas capítulo 1, versículo 37. A palavra de Deus vai dizer: porque para Deus nada é impossível. Aleluia. Porque para Deus nada é impossível. Portanto, nós devemos entender que nunca devemos determinar o nosso futuro apenas por aquilo que os nossos olhos estão vendo hoje. Deus pode estar trabalhando justamente quando pensamos que tudo acabou. Quando a gente pensa que tudo acabou, é quando o nosso Deus, ele entra em ação e realiza um grande milagre. Ele faz algo que nós não podemos fazer, né? Eu lembro de Abraão. Estava ali com 75 anos, já tinha vivido o que, né, era para viver. Hoje, com 75 anos, a pessoa já está aposentada, né, praticamente. Já tá, viveu ali, já tem os seus netos, às vezes tem os seus bisnetos, né? E aí Deus chega para Abraão e fala: sai da tua terra, que eu tenho uma promessa para a tua vida. Ou seja, quando a gente pensa que acabou, Deus tem uma nova história, Deus tem algo a fazer, Deus tem algo a completar, a complementar, enfim, meu irmão. E a ressurreição de Lázaro também aqui aponta para uma verdade ainda maior, que o Senhor Jesus é a própria ressurreição e a vida. Ele não apenas realiza milagres, ele é a fonte da vida. Por isso mesmo, hoje, diante das dificuldades,
nós podemos aí permanecer firmes na fé, em Deus, na palavra de Deus, como fala o Salmo 37:5, entrega o teu caminho ao Senhor, confia nele e tudo ele fará, aleluia. Talvez exista algo aí na sua vida que pareça estar dentro do sepulcro, mas eu quero dizer para você, neste momento, continue confiando. Quando o Senhor Jesus chega, o impossível se torna possível. O morto pode voltar a viver e a esperança nascer novamente, porque Ele é a nossa esperança. O Senhor Jesus é a nossa esperança, porque Ele mesmo ressuscitou o terceiro dia. Ele venceu a morte. Aleluia. Então reflita, não olhe apenas para o tamanho do problema, olhe para o tamanho do Deus que está diante do problema. O sepulcro de Lázaro tinha uma pedra, mas a pedra não foi maior que o poder do nosso Deus. Aleluia. Glória a Deus. Lá em João 11, 25 vai falar que Jesus é a ressurreição e a vida. João 11:40 vai dizer: se creres, verás a glória de Deus. Lucas 1:37, porque para Deus nada é impossível. Ezequiel 37:5, Deus pode trazer vida ao que está morto. Aleluia. Romanos 4:17, Deus vivifica os mortos e chama as coisas que não são como se já fossem. Aleluia. Esse é o nosso Deus. O nosso Deus que ressuscita mortos, o nosso Deus que faz milagres acontecerem. Então toma posse dessa palavra neste dia, nesta hora, em o nome de Jesus.

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0: Boa tarde, a paz do Senhor, povo de Deus. Está começando o nosso programa Mulheres de Fé. Eita, glória a Deus. Olha só, povo de Deus, vai ter muita novidade aqui no nosso programa nessa tarde. E você que está aí, nos ouvindo aí do seu celular, dessa telinha onde você está, você recebeu aí um link, né, que tem aí o número do telefone da rádio para você estar aí compartilhando com a sua família, com seu vizinho, com a sua amiga. Nosso programa começa de 13 às 15 da tarde. Então nós vamos ficar aqui até às 15 da tarde com muito adoração, palavra de Deus, com muitas novidades aqui no nosso programa. Olha só, é um privilégio de estar aqui com você, viu? Você faz parte aqui desta programação aqui na nossa rádio Águia FM. E para você participar aqui conosco, é só você anotar aí o WhatsApp aqui da rádio. O WhatsApp da rádio é DDD 85 8772 3842. Olha só, hoje nós teremos também aqui a participação aqui, está aqui nesse sábado, a missionária Lediane estará aqui comigo, juntamente com vocês, conduzindo aqui o nosso programa Mulheres de Fé. Boa tarde, missionária Lediane, a paz do Senhor.
1: Boa tarde, pastora Gláucia. Boa tarde a todos os ouvintes. Nessa tarde, tarde de bênção, você está conosco até às 15 horas e nós vamos aqui ter muita atividade. Você vai poder participar, mandar o teu alô, pedir a tua oração, ouvir a palavra de Deus, se alimentar desta palavra, porque hoje a tarde promete. E é muito fácil para você já estar conectado conosco, dando aí o teu boa tarde juntamente conosco, é através do WhatsApp, tá certo? WhatsApp para sua participação, para você dar sua boa tarde, dizer aí, pastora, missionária, eu já fiz aqui meu cafezinho da tarde, tô ligadinho na programação, porque nós chegamos para abençoar a tua vida. E é muito fácil. Você pode participar pelo WhatsApp, DDD 85 9 8772 3842. Olha, nessa tarde nós vamos começar com muita bênção. Hoje, geralmente nós fazemos uma pergunta para você enviar a resposta. Hoje você vai ouvir um louvor e você vai dizer quem está cantando este louvor. Atenção, que a programação hoje, programa Mulheres de Fé, que tem um oferecimento todo especial da Igreja Evangélica do Amor de Deus, hoje nós estamos com uma atividade diferente aqui na nossa programação, tá certo? Você vai anotar o nosso WhatsApp, 859-8772-3842, vai mandar teu alô. Nós vamos já soltar aqui, pastor Cícero vai já soltar o louvor. Você vai ouvir esse louvor e vai dizer quem é que está cantando esse louvor. Vai mandar o teu boa tarde, vai mandar aí o teu alô e vai ser uma bênção, pastora Gláucia.
0: Glória a Deus, é isso aí, povo de Deus. Olha, e no final dessa programação você vai estar aí ganhando aí um sorteio de uma caixa de chocolate. Olha que delícia, né? Você está aí saboreando aí um chocolatezinho aí, é muito bom. Então preste bastante atenção aí no louvor. Quando o pastor soltar aí o louvor, você preste atenção em quem está cantando. Aí você vai mandar sua mensagem de áudio, ou então sua mensagem de texto, e participar aqui conosco na nossa programação.

0: Essa tarde, hoje nós teremos, né, muitas coisas, muitas novidades aqui nessa programação. Teremos também a oração. Você que quer também fazer aí seu pedido de oração, você pode estar também mandando aqui para nós, viu? Mande aí seu pedido de oração, qual é a causa aí que você quer que nós colocamos aqui em oração. Vamos unir aqui a nossa fé, né? Quando nós unimos a nossa fé num Deus grande e poderoso, Ele faz milagre no meio de nós. Então você pode aí estar mandando também o seu pedido de oração, que no término dessa programação nós também vamos estar aqui orando, né? Teremos também uma palavra edificadora aí para você edificar a sua fé, não é isso, missionária Leidiane?
1: É isso mesmo, pastora Glaucia. Então, quero pedir aqui o pastor Cícero para já soltar o louvor oficial dessa tarde, ao qual você vai ouvir e vai mandar aí tua resposta. Quem está cantando essa canção?

0: Você ouviu aí a canção? Agora é a pergunta: quem está cantando essa canção? Você vai mandar aí o teu áudio, vai mandar a tua mensagem de texto, porque hoje você vai concorrer a uma caixa de chocolate. Talvez o teu sábado não começou muito bem com o pé direito, mas ele pode terminar bem doce, né, pastora Glaucia? Bem achocolatado, para a glória de Deus. Então, marca aí as redes sociais também da Igreja do Amor de Deus, marca a rádio e envia a tua resposta. O DDD é muito fácil para você participar. O DDD é 859-8772-3842 e você responde quem está cantando essa canção. Ao longo da programação, nós vamos estar soltando a música para você ouvir e mandar o teu áudio, a tua mensagem de texto, dizendo quem está cantando, tá certo? Tá muito fácil, viu? Dá para você ganhar aí de boa aí, tá certo? Né, pastora Glaucia?
1: Exatamente, olha só, você vai ganhar aí uma caixa de chocolate. Vai estar aí saboreando esse chocolate com quem você quiser, né? Se você é casado aí com a sua esposa, com seus filhos, se você tem namorado, com namorado ou namorada, né? Ou então se você pode até pensar assim: pastora, mas eu sou sozinha. Pois saboreia sozinha na presença de Deus também, viu? Então vamos participar, envia aí a sua mensagem de texto, de áudio. E também, povo de Deus, aqui a nossa rádio é uma ferramenta, né? Você também que está aí à distância, quer mandar aí um recado aí para algum familiar, você também pode estar aqui mandando aí o seu recadinho, o seu alô para algum familiar que está aí distante, está ouvindo a rádio, né? Aqui também tem essa ponte, viu? Fazemos essa ponte através dessa transmissão, através da Rádio Águia FM. Estamos aqui também em mensagem de áudio, né? O Eduardo, né? Mensagem de texto. O Eduardo aí do Sítio São João está aqui, né? Participando aqui e respondeu a sua... Deu aí a sua resposta. Tá aqui anotadinho, irmão Eduardo. Também a irmã Fernanda aí da Calcaia também respondeu. Então, falta você aí. Mande aí a sua mensagem aí de áudio, a mensagem de texto. E presta atenção aí. Olha aí, ó. Quem está cantando?

Eita Glória, você acabou de ouvir uma linda canção e nós queremos saber de você quem está cantando essa canção. É a nossa dinâmica nessa tarde. Não tem muito o que você saber, porque esse louvor ele é notório em todo lugar. Essa cantora, ela ficou muito conhecida através desse louvor e você sabe quem é? Eu gostaria de ouvir a tua voz respondendo quem é a cantora, tá certo? Nós vamos ficar com a primeira faixa musical e já nós voltamos com mais alô, né? Já estou vendo aqui que a irmã Lúcia do Iguatu. Alô, irmã Lúcia! A paz do Senhor, minha irmã, que Deus te abençoe. Ela também já garantiu aqui, está participando do sorteio, já respondeu. Então falta você que está nos ouvindo, manda aí a tua mensagem de áudio para nós ouvir tua voz e você dizer quem está cantando. Nós voltamos já, prepara o teu café porque a tarde hoje é de bênção.

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2: Glória a Deus, estamos de volta e são exatamente 13 horas e 24 minutinhos aqui na Grande Fortaleza e para todo o Ceará, todo o Brasil, através da internet. Eu tô sabendo aí que tem uma amiga minha ali da Pavuna, a Aline. A Aline também tá ligadinho na programação. Quero mandar meu alô todo especial. Hoje, viu, pastora Gláucia, é a primeira vez que ela está ouvindo a programação e ela disse assim, como é que eu respondo? Eu digo, manda teu áudio para nós conhecer tua voz, diz que tu é da Pavuna, da Pacatuba, que recebeu o link, baixou o aplicativo e tá lá, viu, pastora, ligadinho conosco, quero mandar meu alô para Aline, Aline ali da Pavuna, minha companheira. Hoje nós tivemos ali pela manhã, em um momento de exercício físico, que nós mulheres precisamos se exercitar. Então, meu alô especial, quero mandar meu alô para minha família, para os meus filhos, para a Giovana, Lohana, Lohan, meu esposo, pastor Gilberto, a todo o povo de Deus ali da IEA, de José Walter, né? Que Deus abençoe. E um alô especial para você, ouvinte. E aí, você está participando conosco? Participe, porque já tem pessoas participando e nós vamos nessa tarde ver os primeiros alôs que estão chegando aí, mensagem de áudio, né? Vamos ver quem está conosco nessa tarde. Alô, boa tarde, com quem nós falamos?
3: Boa tarde, a paz do Senhor, é a irmã Lúcia de Iguatu, é, eu creio que seja Valesca Maísa, ou é Marisa? Valesca Maísa, que canta esse louvor.
2: Amém, irmã Lúcia. Já tá concorrendo aqui a caixa de chocolate, viu? E você, mandou ainda não? Manda teu áudio, manda tua mensagem, nós estamos aqui para te atender. Vou tocar mais uma vez aqui o louvor para você que chegou agora na programação. Nós estamos querendo saber quem está cantando esse louvor.

0: Eita, se você ouviu essa linda canção, esse lindo louvor, será que você sabe quem está cantando? Você vai mandar aí a tua resposta. Nós estamos aguardando pela sua participação, tá certo? Porque nós cremos que é através dos louvores que Deus também habita poderosamente nas nossas vidas. É através dos louvores aonde nós encontramos paz quando nós estamos em guerra, quando nós encontramos alegria quando estamos tristes. Então, se você está ouvindo essa linda canção e sabe quem está cantando, manda aí a tua resposta e você vai estar concorrendo a uma caixa de chocolate, tá certo? E é muito fácil para você participar pelo WhatsApp, DDD 859-8772-3842. Você está ouvindo o programa Mulheres de Fé na Rádio Águia FM 87,5, que tem um oferecimento todo especial da Igreja Evangélica do Amor de Deus. E nós temos mais áudio, vamos ouvir a próxima participação. Alô, boa tarde.
1: Boa tarde, a paz do Senhor para todos, amém. Quem está falando aqui é a irmã Helena do Sítio São João, né? Também quero agradecer, né, aqui a cada um dos pastores, né, que oraram, né, pela minha filha Jéssica, né, quando era assim, estava com muitas dores mesmo, ter que se internar, mas graças a Deus, ela recebeu alta, né, agora, né, agora tem só que tá tomando os medicamentos em casa, né, que passaram e terminar de fazer uns exames depois que pediram, mas agradeço a todos, amém.
2: Glória a Deus, aqui a irmã Helena aí do Sítio São João. Deus é fiel, irmã. Essa é a nossa fé. Temos que crer, porque quando não está no nosso alcance, a mão de Deus alcança por nós. E tenha fé que Deus, se Ele completou a obra, se Ele já começou, Ele vai concluir essa obra em nome de Jesus, viu? Glória a Deus. Mais um áudio aqui, vamos aqui ouvir. Alô, boa tarde.
3: Boa tarde, pastora. Aqui é a Jéssica. É a paz do Senhor. Eu gostaria muito de agradecer a todas as irmãs, as pastoras, os irmãos, todo mundo que orou pela minha vida e intercedeu. Eu estou bem melhor à vista do que eu estava ontem, né? Com muitas dores. Ainda estou com um pouquinho de dor, mas recebi alta para a glória do Senhor. Agora é só tomar os medicamentos e terminar de fazer os exames. Mas para a honra e glória do Senhor, não estou mais sentindo dor. Graças a Deus. E também graças à oração de cada um dos irmãos que orou pela minha vida. Então só quero agradecer.
2: Glória a Deus. Aí a irmã Jéssica, né, filha aí da irmã Helena, que também estava aqui, né, dando aqui esse testemunho aqui do poder de Deus sobre a vida delas, em nome de Jesus. Eu creio que através do Senhor Jesus você já está curada, irmã Jéssica, em nome de Jesus. Essa é a minha fé, porque a palavra do Senhor diz lá em Isaías 53 que pelas pisaduras do Senhor Jesus você já é sarada e curada. Essa promessa já foi liberada. Então creia, tome posse da sua cura, porque você contará testemunho, né, através do milagre que o Senhor vai fazer, está fazendo e está concluindo em nome de Jesus.
0: Glória a Deus. Olha, quero mandar também aqui um alô especial para a irmã Tetê, ali do José Walter, acabou de mandar mensagem aqui, dizendo que está ligadinho na programação e está pedindo oração, pastora Glaucia. Ela disse que se encontra um pouco enferma. Nós vamos orar, minha amada, e Deus manifestará o poder dele sobre a tua vida, tá certo? Fique ligadinho conosco, envia aí esse link para outras pessoas, para que elas também possam ser abençoadas. Ao término da programação, nós vamos estar orando. A oração move a mão de Deus. Então, que você possa estar sempre aqui ligadinho conosco, porque tem muita bênção para nós nessa tarde, tá bom? Nós vamos ficar de louvor. E o louvor que nós vamos colocar, você vai ouvir, mas antes você vai dar uma escutadinha no louvor, que nós estamos querendo saber quem está cantando, tá certo? Quem está cantando este louvor?

0: É isso aí, você acabou de ouvir o louvor que nós estamos querendo saber hoje de você. Quem está cantando essa linda canção? Se você sabe, manda aí a tua resposta, porque nós queremos ver a tua participação, tá certo? Porque nós cremos que o Senhor Jesus, nessa tarde, tem bênção reservada para você. E é muito fácil você participar. Você participa através do WhatsApp DDD 859 8772 3842. Nós já temos pessoas aqui que estão mandando, respondendo. E nessa tarde está conosco, através de mensagens de texto, Amanda, né? Amanda, mandar um alô especial para Amanda de Messejana. Ela já respondeu aí a perguntinha. Nós só estamos querendo saber quem está cantando a canção que nós estamos soltando ao término, ao longo dessa programação. E ao término da programação, nós vamos estar sorteando uma caixa de chocolate. Nós temos áudios aí, pessoas participando. Vamos ver quem está conosco nessa tarde. Boa tarde, a paz do Senhor.
1: Boa tarde, missionária Legiane. Aqui quem fala é a Clarilda. O nome da cantora é Valesca Maísa. E canta este louvor.
0: Eita, glória a Deus! Irmã Clenilda da IEAD, do Quintino Cunha, juntamente ali com a pastora Rosa Fé. Pastora Rosa Fé, mande aí seu alô. Pastora, nós estamos aqui aguardando a sua participação, a participação das demais missionárias. Participe, minhas amadas, porque nós queremos ouvir vocês, ver a participação em nome de Jesus. Glória a Deus. Então, participe, vá respondendo aí quem está cantando esta linda canção. Nós temos mais áudio aí, vamos ouvir quem está participando. Boa tarde, Pai do Senhor, com quem nós falamos.
2: E oramos, e oremos. Tarde, a paz do Senhor esteja com todos. Amém, glória a Deus. E oramos, e oremos pelo seu Jardel. Em nome do Senhor Jesus. E pelo meu esposo, José Francisco da Silva Monteiro. Glória a Deus. Por todos nós. Amém. Sua tarde. Que Deus abençoe a pastora Cláudia, Sarinha e toda a família. Glória a Deus.
0: Eita, glória a Deus. Irmã Marta aqui da IEAD do Sítio São João está participando aí conosco, mandando seu alô, dando seu boa tarde. E vamos continuar em oração, porque nós temos que viver orando, pedindo a Deus a sua graça sobre nós. Vamos ficar de louvor e já já nós voltamos em nome de Jesus. Não sai daí não, nós volta já, viu?

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1: Exatamente, você está ouvindo o programa Mulheres de Fé. E aí, como é que você tá, mulher de fé, nessa tarde de sábado? São exatamente 13 horas e 41 minutos. E nós já estamos por aqui para abençoar a tua tarde. Eu creio que grandes coisas o Senhor Jesus vai fazer hoje na minha vida, na sua vida, na nossa vida. Porque nós somos mulheres abençoadas, mulheres ungidas. E eu tenho certeza que você está mais do que abençoada participando aqui conosco, tá certo? Olha, nós já temos mais pessoas participando, né? Eu tô percebendo aqui que tem muita gente que parece que tá usando mais a mensagem de texto que de áudio, né? Então, ó, nessa tarde também está participando conosco. Já ouviu o louvor que nós estamos soltando aqui ao longo da programação e já estão respondendo aí quem é que está cantando, né? A missionária Valdirene, da IEAD de Messejana, também respondeu aqui quem está cantando. A obreira Virgínia, da IEAD do José Walter, também já respondeu aqui quem está cantando essa linda canção. A irmã Ariana, da IEAD do José Walter, também está ligadinho conosco. Irmã Ariana, responda aí a perguntinha de hoje. Quem está cantando essa canção? Vou soltar agora para você ouvir e mandar aí a tua resposta. Quem está cantando?

0: Eita, glória a Deus. Você ouviu aí essa linda canção? Então você vai mandar aí a tua resposta. Quem está cantando essa canção? Tá bom? Mandei aqui já o meu alô para a irmã Ariana, né? Irmã Ariana ali do José Valter, mulher de fé, mulher de Deus. E acabou de responder. Olha que interessante, pastora Glaucia. A gente tem que induzir mesmo esse povo a participar, viu? Porque não é só ouvir, povo de Deus, é você também participar. Seja participante aí dessa programação. Faça como a irmã Ariana, faça como a obreira Virgínia, a missionária Valdirene, faça como a Amanda de Messejana, faça como a irmã Lúcia de Iguatu, faça como a irmã Fernanda de Calcaia e o Eduardo de São João. Faça como essas pessoas. Participe, responda quem está cantando essa linda canção, tá certo? Nós temos aí mais alôs, vamos ver quem está conosco nessa tarde. Boa tarde, com quem nós falamos?
1: Boa tarde, mulheres de fé, a paz do Senhor, pastora Glaucia, pastora Leidiane, sua irmã Tatá aqui da Serra da Meruoca. Para mim é um prazer imenso estar participando desse programa, glória a Deus. Primeiro vou responder a pergunta, quem canta esse louvor é Valesca Maísa. Quero mandar a paz do Senhor para minha sobrinha missionária Regiane, para todos os pastores, para o bispo e principalmente para cada um de vocês que eu conheci pessoalmente, glória a Deus e que Deus venha abençoar a vida de vocês poderosamente em nome do Senhor Jesus. Tenha uma boa tarde, a paz do Senhor. Que o Espírito Santo de Deus use cada vez mais vocês para que vocês transmitam para a gente aquela paz, aquela coisa maravilhosa, aquele... É lindo, a palavra de Deus é maravilhosa e sai da boca de cada um de vocês, em nome de Jesus.
0: Amém, irmã Tatá, muito obrigado, minha amada, por essas lindas palavras que nos encorajam, nos dá mais fé, mais força, mais ânimo para fazer a obra do Senhor, porque, pastora Glaucia, a gente sabe que não é fácil, né, estar... servindo ao Senhor, existem muitas barreiras, existem muralhas, mas nós ultrapassamos tudo isso aí para servir a Jesus. Muitas das vezes a gente vem de longe, né? Eu venho ali de Pacatuba, é outra cidade, para estar na cidade de Fortaleza, no bairro de Sítio São João, aqui no programa de rádio, para a gente estar falando da palavra de Deus, do amor de Deus para essas pessoas, pastora Glaucia.
2: Exatamente. Olha só, missionária Leidiane. Tudo que é fácil, vai fácil. Nada que vem fácil permanece, viu? Porque as coisas de Deus é com conquista. Você tem que conquistar mesmo. Porque o Senhor Jesus, ele não enganou ninguém não, povo de Deus. No mundo nós teríamos aflições, mas ele disse o quê? Tem de bom ânimo. Ele está aí com você, ele passará, né? Qualquer situação que você esteja passando, ele está aí com você. Então, a nossa fé é saber que nós temos um Deus grande que está olhando por nós e está cuidando de nós. Temos mais um áudio aí, pastor Cícero, vamos atender aqui esse áudio. Alô, a paz do Senhor, boa tarde.
3: Boa tarde, a paz do Senhor. Como diz, não é só a gente ouvir, né? Essa canção, ela tem um significado muito grande para mim, né? Então, assim, é uma música, é um hino que fala muito, né? Então, assim, a paz do Senhor tá aí ouvindo mulheres de fé, como diz, todas nós somos mulheres de fé, né? E a senhora missionária é mais do que mulheres de fé, é uma serva do Senhor, assim, muito ungida, né? E eu sou muito grata a Deus, primeiramente, segundo, ter a senhora na minha vida, essa mulher de fé que sempre está me fortalecendo, sempre está em oração comigo, em propósito. Então, uma boa tarde, na tarde do Senhor Jesus, né? E continuo aqui ouvindo a rádio.
0: Ô, glória a Deus, irmã Ariana. Obrigado, minha amada. A pastora Glaucia, mais uma vez aí, pessoas, né, sendo alvo das bênçãos de Deus, agradecendo a Deus pela nossa vida, porque a gente sabe que é uma responsabilidade grande, né? Estar orando pelo povo, jejuando pelo povo, se sacrificando pelo povo. E o reino de Deus é isso, é movido por esforços, né? Está conosco também por mensagem de texto a irmã Carla Monique, da IEAD de Messejana, também respondeu aqui quem está cantando. Eu não posso falar para vocês, mas está muito fácil. Esse louvor, eu vou soltar de novo agora o louvor para você prestar atenção quem está cantando esse louvor e responder. Ouça aí, quem

É isso aí. Se você precisar, é só chamar pelo teu Pai Jesus. Amém, bom de Deus. Olha, nós estamos perguntando quem está cantando essa linda canção. Você pode responder, mandar tua mensagem de texto, tua mensagem de áudio, que nós vamos estar aqui mandando aqui o teu alô e dizendo que você está participando. Mas nós queremos saber se você está aí conectado conosco nessa tarde, tá bom? Manda aí a tua mensagem para nós justamente saber quem está participando. Nós vamos ficar de louvor e já já nós vamos voltar. Não saia daí, prepara o teu café, bota mais aí dois dedinhos de café que nós voltamos já em nome de Jesus. A irmã Carla Monique pediu esse louvor, oferecimento especial, pedido do ouvinte aí, viu? Fique com esse louvor.

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1: Glória a Deus! Olha aí, povo de Deus, coisa maravilhosa estar aqui, né? Juntamente com vocês aí do outro lado da nossa telinha aqui, né? Sobre a Rádio Águia FM, sabendo que a presença de Deus está aqui no estúdio e está aí também na sua casa. Basta você crer. Olha, nós estamos aqui com um áudio, vamos atender aqui mais outro áudio aqui. Boa tarde, a paz do Senhor Jesus. Com quem eu falo?
2: A paz do Senhor, minhas irmãs. É uma maravilha estar aqui, né, ouvindo esta rádio junto a essas mulheres de fé. Que o Senhor as abençoe grandemente. Também gostaria de mandar um alô todo especial para a minha grande amiga Eli, que mora ali na Praia de Iracema, que também está ouvindo a rádio, está conectada aqui, ligada com o Senhor. E a resposta para a nossa pergunta é Valesca Maísa. A paz de Deus.
1: É, irmã Viviane? Eita, glória!
2: Eu também gostaria de pedir o louvor Vaso que lhe apraz, de Dayana Moura.
1: Glória a Deus, irmã Viviane aí participando e dando aí a sua resposta. Eita, glória! Então faz como o povo de Deus está aqui se interagindo. Você aí que ainda não mandou a sua mensagem de áudio, a sua mensagem de texto, é só você mandar para cá. E você vai estar participando aqui conosco e ganhar uma caixa de chocolate no final da programação. Para isso é só simples. Você vai aí, pega aí o seu celular e digite aí o número aqui do WhatsApp da Rádio Águia FM. DDD 8598. 987723842 DDD 85 987723842. Aí é só você responder, ó. Quem está cantando? Preste atenção aí no louvor. Quem está cantando?

Exatamente. Você sabe aí quem está cantando? Então você responde aí, certo? E vai estar participando aqui. Olha, agora nós vamos participar da nossa dica de saúde. Cuida, cuida.

0: Vem aí, saúde, bem-estar.
1: Saúde. E sempre nós trazemos aqui dicas, né? De várias dicas, porque nós queremos poder lhe ajudar de alguma forma. Ou na saúde, na sua área da saúde, lhe orientar no que possível, tiver ao nosso alcance. Então é para isso que tem esses quadros, né? De dicas. A gente pode estar aqui lhe motivando a você cuidar melhor da sua saúde. E hoje nós vamos falar sobre um assunto que requer muita atenção. Cuidado com o exagero de remédios e os perigos de você se automedicar. Né? Nós vamos falar sobre esse assunto que é muito importante. Qual é o assunto, missionária? Pessoas que têm o costume de tomar remédio direto. Ah, deu uma dor de cabeça, eu vou tomar esse remédio. É uma dor na coluna, eu vou tomar esse remédio, porque eu já tomei esse remédio antes, serviu, vou tomar de novo. Às vezes a gente sente uma dor de cabeça, uma gripe, uma dor muscular ou qualquer outro sintoma e já pensa: eu já tive isso antes, então vou tomar aquele remédio que eu tenho guardado, que eu usei da outra vez. Minhas irmãs, cuidado, né? Aqui eu quero deixar um alerta. Tudo bem, existem medicações que é própria para dor de cabeça, que é própria para dor na coluna. Agora, sempre a gente vai ouvir até um médico dizer: se os sintomas persistirem, você tem que procurar um médico. Você não pode ficar tomando remédio direto. Não. Eu conheço uma pessoa, pastora Gláucia, que qualquer dor que ela tem é o famoso Torcilax. Eu não vou nem dizer quem é essa pessoa, porque é muito íntima minha, sabe? Ela é muito íntima. Eu disse, quando eu tô sentindo dor na coluna, eu já digo assim: fulano, traz aquele remédio que é pra dor na coluna, eu tomo. Até eu, povo de Deus, eu não vou aqui lhe orientar uma coisa que eu também muitas vezes preciso fazer. Porque nenhum de nós somos perfeitos, mas acende sim um alerta. Tome cuidado, porque todo medicamento pode apresentar risco quando usado de maneira inadequada, né? Tomar remédios por conta própria, aumentar a dose ou misturar o medicamento sem orientação pode causar efeitos adversos, interações perigosas, né? Ou seja, você pode obter aí um efeito colateral indesejado, né? Então você acaba... E se a pessoa for alérgica? Pior ainda. Então tenha

0: cuidado com a automedicação. E atenção, não devemos interromper, aumentar ou diminuir um medicamento prescrito sem conversar antes com o seu profissional de saúde, né? Tem muitas pessoas que o médico passa ali 7 dias... para você tomar aquela medicação, 14 dias tomando aquela medicação. Tem pessoas que dizem assim: ah, não está fazendo efeito, eu vou tomar dois. Não pode, por Deus, cuidado, que você pode sofrer aí algo pior, tá certo? Então, como é que você pode evitar a automedicação? Já é a dica que nós vamos dar aqui nessa tarde. Procure orientação médica, ou de um profissional, né, médico ou um farmacêutico. Quando você tiver dúvidas, procure, pergunte. Existe um ditado popular: quem tem boca vai a Roma. Então você pergunte ao seu médico, à sua médica ou a um farmacêutico, se aquela medicação você pode continuar tomando, se é própria para o que você está sentindo. Não use medicamento prescrito por outra pessoa, povo de Deus. Tem pessoas que dizem assim: ah, pastora Glaucia, dor de cabeça, é que a senhora está assistindo? Toma aí um dipirona, um paracetamol, que vai passar. É, pode até passar ali momentâneo, mas pode ocasionar outras reações, né? Não aumente também a dose porque acha que o efeito está demorando. Tem pessoas que querem aumentar a dose, como eu já falei. Evite estar misturando medicamentos. A pessoa toma um para a coluna, toma um para dor de cabeça, toma um para o estômago, omeprazol junto com dipirona e tome remédio. Cuidado, gente. Pode lhe fazer muito mal, tá certo? Evite essa mistura aí. Confira também, olha um alerta importante. Confira a validade e conserve os remédios corretamente. Mantenha também os medicamentos. Olha, outra observação importante: mantenha os medicamentos fora do alcance das crianças. Bote num lugar alto, dentro de um depósitozinho ou de um recipiente que as crianças não alcançam, não têm acesso, tá bom? Porque já imaginou uma criança fazendo uso de uma medicação dessa e o que pode ocasionar, tá bom? E se os sintomas persistirem ou piorarem, aí você verdadeiramente tem que procurar um atendimento médico. Você tem que ir o mais rápido possível para um hospital, cuidar da sua saúde. Não vá tomar medicação sem orientação médica. Lembre-se, cuidar da saúde também é saber quando pedir ajuda. Não é porque o medicamento fez bem para uma pessoa que ele será adequado para outra. E a mulher de fé também cuida do seu corpo com responsabilidade. Essa é a nossa dica de saúde nessa tarde, para você se manter firme. Não faça misturas de medicamento, não vá estar se medicando sem orientação médica. Fica a dica para você nessa tarde, em nome de Jesus.
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2: Glória a Deus! Olha só, você que está aí do outro lado aí e ainda não mandou aí a sua mensagem de texto ou de áudio e quer participar aqui conosco, quer fazer aqui um pedido de oração, quer colocar alguma coisa aqui, uma causa, ou um problema de saúde, ou um problema financeiro, alguma coisa que você queira colocar em oração, é só você também mandar aí a sua mensagem de áudio ou de texto, que nós vamos também está orando, entendeu? Vamos estar aqui clamando, fazendo clamor em oração em prol da sua vida. E para isso, basta só você mandar aí, né, pelo nosso WhatsApp. O nosso WhatsApp aqui da rádio é DDD85 987723842. Você pode estar aí mandando aí a sua mensagem de áudio, de texto e também respondendo hoje, né? Responda aí. Nossa resposta hoje aqui, nossa participação hoje aqui é que você venha ouvir o louvor que nós vamos colocar aqui. Você vai ter que dizer quem está cantando. Olha só, o pastor vai colocar aqui esse louvor, você vai responder quem está cantando esse louvor.

0: Aqui quem está falando é a Aline da Pavuna, primeira vez participando. Estou gostando bastante do programa. E a resposta é Valesca Maíssa, né? A cantora que canta essa música linda. Obrigada a todos, ótima tarde e um abençoado sábado.
1: Glória a Deus, Aline, minha querida amiga ali da Pavuna, né? Já está aqui participando do sorteio ao término da programação. Se você ainda não participou, quer participar, ainda dá tempo. Agora que são 14 horas e 9 minutinhos e você pode ainda participar, tá certo? Participe e concorra a uma caixa de chocolate. Quem está cantando essa linda canção que nós estamos soltando sempre aqui, né? Falando em participação, você pode participar pelo WhatsApp 859-8772-3842 e concorrer a uma caixa de chocolate. Vamos começar adoçando essa tarde de sábado, porque eu tenho certeza, o seu café já está na mesa, preparado para você tomar. E já já você vai estar concorrendo a uma caixa de chocolate, só para você responder aí quem está cantando essa canção. Nós temos aqui mais alô, vamos ver quem está conosco nessa tarde. Boa tarde, a paz do Senhor, com quem nós falamos?
2: A paz do Senhor, aqui é o irmão Vitor da IAD José Walter, passando para parabenizar pelo trabalho de vocês aí na rádio e pedir oração pela nossa vizinhança. As pessoas estão meio atribuladas, com som alto, que eles possam ser tocados pelo Espírito Santo e reconhecer que só Jesus salva.
1: Eita, glória a Deus! Nós vamos orar, irmão, e capeta vai cair por terra, toda zoada vai virar silêncio e calmaria, em nome de Jesus, né? Um alô especial aí pro irmão Vitor e irmã Viviane. Creia somente que a vitória é do povo de Deus. Nós estamos aqui para exatamente fazer isso, orar pela sua vida. A irmã Lúcia de Redenção também está participando. Mais tarde, pastor Eduardo, pastor Gilberto, acredito que o obreiro Paulo, vão estar todo mundo se dirigindo ali para a IEAD de Redenção, para logo mais um grande culto de avivamento, de poder de Deus, aonde Deus vai operar poderosamente. Falando em culto, pastora Glaucia, nós não podemos também deixar de convidar todas as mulheres de fé para o culto do Ministério Feminino da IEAD hoje, na IEAD do Curió, né? Ali na rua Lucimar de Oliveira, nós vamos ter ali um grande encontro das mulheres de fé. Caravana vindo de todo canto que você imaginar, vai vir caravana. A igreja vai ficar bem pequenininha para a quantidade de pessoas, de adoradores que vão estar lá, tá certo? E nós estamos nessa fé porque estamos vivendo um momento muito maravilhoso no nosso ministério, uma grande campanha. Ontem os pastores estiveram ali no monte, subiram o monte, né? Estiveram ali orando pela sua vida, pelo lenço que você recebeu. Se você ainda não recebeu, você pode receber em qualquer IEAD de qualquer bairro, qualquer cidade, porque esses lenços estão sendo consagrados. O bispo tem subido um monte com os pastores, orado, pedido a Deus para que, quando essa pessoa fazer o uso desse lenço consagrado, essa pessoa venha ganhar a sua bênção, receber a sua cura, a libertação do filho, a libertação do marido. Então, nós estamos nessa batalha pedindo a você que, quando você estiver indo para o culto, não esqueça de levar o lenço, tá certo? Neste domingo, todas as IEAD, você que pegou o seu lenço, você pode estar levando, você vai orar lá, tá consagrado esse lenço aí. Agora é você que vai usar a sua fé. Muitas pessoas ainda não pegaram. E quem já pegou o lenço, os pastores vão estar lá ungindo neste domingo com azeite. Leva o teu lenço neste domingo. Você que está participando da campanha, esse lenço aí vai estar sendo ungido com azeite, que foi levado ontem para o monte, foi consagrado ao Senhor lá em cima, porque é como eu falei, o

reino de Deus é movido por esforço. E eu estou vendo os pastores, os bispos, os obreiros se movimentando. As missionárias estão todos ali se esforçando para que você que está nos ouvindo aí, você que está participando da campanha, possa ser abençoado. Se você quer ser abençoado, continue nessa fé conosco, porque grandes coisas tem o Senhor. Está conosco nessa tarde a Ana Janicléia de Messejana. Eu percebo aqui, pastora Glaucia, que a Ana Janicléia é cadeira cativa, né? Muitas pessoas aqui são cadeira cativa, mas a gente sempre escuta, né? Além de eu ser aqui apresentadora, eu sou ouvinte também. Ouço muito na programação a Ana Janicléia participando, né? Para a glória de Deus, né? Então, olha, você já respondeu quem está cantando essa canção? Vou soltar para você ouvir. Já dou o WhatsApp para você. Quem está cantando essa canção?

É isso aí, você que ouviu essa linda canção, você vai responder através do WhatsApp 859-8772-3842. Você vai dizer quem está cantando essa linda canção. Tá muito fácil, gente, louvor muito conhecido. E essa cantora também já fez muito sucesso, está fazendo ainda com novos louvores que eu tenho escutado. E tá muito fácil. Então responda que é para você concorrer aí a uma caixa de chocolate ao término aqui da programação, tá certo? Nós vamos agora ficar com um quadro maravilhoso, Dica de Beleza.

0: Glória a Deus, povo de Deus. Chegamos agora, né, com a nossa dica de beleza. Ó, mas fique sabendo uma coisa. A beleza verdadeira você já tem, que é a presença de Deus dentro de você. Essa é uma beleza verdadeira, é você se olhar no espelho e se sentir feliz. Olha só, eu vim trazer aqui uma dica sobre sobrancelhas. Olha, o cuidado para manter uma sobrancelha bonita. Ó, você sabia que a sobrancelha, né, bem cuidada, ela pode valorizar muito o olhar, mas não precisamos exagerar na retirada dos pelos. Sabe por quê? Porque muitas das vezes a gente, não sei você, mas tiro por mim, vou ficar ali cutucando um pelinho aqui, um pelinho ali. Quando você vai ver, tem uma falha enorme para poder consertar, não é verdade? Aí acaba tirando ali o formato da sua sobrancelha. Por isso que eu vim trazendo aqui essa dica dessa tarde. Olha só, o que nós precisamos fazer? Algumas dicas simples. Nós precisamos evitar, né, tirar pelos, os pelos que vão nascendo, usando pinça, né, limpa e higienizada. Quando você for tirar algum pelinho, povo de Deus, olha, você vai ter que higienizar a sua pinça, porque, querendo ou não, quando você puxa um pelinho, você não pode ver, mas às vezes pode vir ali um pouquinho, sabe, de sangue, alguma coisinha que vai inflamar ali, né, aquele local que você puxou ali aquele pelinho. Não compartilhe a sua pinça de material pessoal. Evite retirar pelo quando a sua pele estiver irritada, exatamente. Porque quando a gente está ali, né, naquele nosso período lá menstrual, a gente fica mesmo com o nosso corpo ali inflamado e você está puxando algo que já faz parte do seu corpo e vai ali, né, ficar aquele vermelhão, então inchar. Tome bastante cuidado. Se quiser mudar muito o formato, procure um profissional qualificado. É como eu estava falando, às vezes a gente está ali com a sobrancelha muito grande, os pelos, né, já estão ali crescendo, aí a gente inventa de tirar. Mas tem um momento que a gente não consegue. Então, para não ficar com uma falha, né, ali, você tirar muito pelo e ficar ali uma falha na sua sobrancelha, é melhor você procurar um profissional qualificado. Depois da retirada, evite passar as mãos na região, certo? Para poder não inflamar ali, né, o local. Porque muitas das vezes quando a gente vai tirar a nossa sobrancelha com pinça ou então com cera, a gente sente ali um inchaço ou então um vermelhão ali, não é verdade? Então tá ali, tá irritado naquele momento. Então às vezes as mãos, né, pode, a unha também, trazendo algumas, né, sujeira ou então algumas bactérias, acaba ali danificando até nós mesmos. Olha, uma coisa importante: sobrancelhas bonitas não precisa ser necessariamente muito fina. O formato deve respeitar dentro do possível da característica natural do seu rosto. Então preste muita atenção, minha amada. Você já nasceu com a sobrancelha belíssima, você só quer dar ali só um tchanzinho, né? Tirar só uns pelinhos que está nascendo. Então preste bastante atenção para você aí não estar aí no lugar de estar melhorando, né, ali o seu rosto. Você pode estar ali, né, dando ali uma, como é que eu posso dizer, um defeito, né, básico ali no seu rosto através da sobrancelha, porque a sobrancelha é algo que complementa ali o nosso rosto e traz ali para nós uma confiança, uma segurança, não é verdade? Então, preste bastante atenção quando você for tirar a sua sobrancelha sozinha. Se você não consegue, então procure um profissional, tá bom? Para que você possa está ali, né, com a sobrancelha de acordo com o seu rosto. Como aqui o pastor Cícero gosta muito, aí a gente ri, botou aqui uma foto aqui de uma tanajura aí, né? Não, pastor? As pernas de tanajura aí na testa de uma mulher belíssima. Então, preste bastante atenção, gente, porque a nossa sobrancelha, né, é também ali, é, faz parte, né, do nosso rosto, e nós precisamos ter esse cuidado natural. Como eu disse pra você, nossa beleza verdadeira vem de Cristo, porque você tem que se olhar lá no espelho e ver, olha, meu rosto, né, eu tenho um rosto semelhante a Deus, então sou bela, perfeita. Às vezes a gente tenta ajeitar alguma coisa, se Deus já fez a sua perfeição em nós, então não faça nada exagerado para depois você se arrepender mais tarde, tá bom? Cuide da sua sobrancelha, mas lembre-se, sua beleza não está apenas no espelho, ela também está dentro do seu coração. Essa foi a nossa dica de saúde de hoje. Cuide aí. Ah, dica de saúde não, dica de beleza, né? Então, com o nosso cuidado com a nossa sobrancelha, né? O nosso passaporte, que é o nosso rosto. Eita, vamos aqui mais de...
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0: Glória a Deus, nós vamos ficar aqui de louvor. Olha só, você que não participou ainda e quer ganhar aí uma caixa de chocolate, está aí com saudade de comer um chocolatezinho, né? Ali em frente à televisão, assistindo aí uma série, né? Ou então um filme aí em família, e você gosta aí de estar comendo algo aí doce, olha só. Hoje nós temos sim um sorteio maravilhoso hoje, uma caixa de chocolate. Se você quiser participar, é só você falar quem está cantando este louvor. Você sabe quem é que está cantando este louvor?

0: Então, você sabe quem está cantando? Então, entre em contato conosco para o DDD. DDD 85 987 72 38 42. Você vai estar concorrendo aí uma caixa de chocolate. Vamos agora de mais áudio. Boa tarde, a paz do Senhor, com quem eu falo?
1: Boa tarde, a paz do Senhor Jesus, aqui é a Sara. Quero mandar um alô aí para todos os ouvintes, para minha mãe e para a missionária Lediane. E a resposta da pergunta é a cantora Valesca Maísa.
0: Eita, Sarinha! Muito bem, doida para comer um chocolate, né? Olha, se você ganhar, metade da caixa é minha, viu? Eita, tem mais algum louvor aí? Ou algum áudio aí? Boa tarde, a paz do Senhor.
2: Boa tarde, missionárias. Aqui quem tá falando é Giovana, filha da missionária, missionária Lidiane. Quero mandar aqui o meu alô para todos os ouvintes, para minha mãe que está aí na rádio, para a missionária Gláucia, e para meu pai, né, para minha família. E a resposta é Valesca Maísa. Essa é a minha resposta. Estou mandando aqui para ver se eu ganho a caixa de chocolate. A paz do Senhor Jesus. Fique com o meu áudio.
3: Essa Giovana é uma graça. E fique com o meu áudio. Ela já ficou conhecida só por essa frase, né? Então, tá concorrendo aí. Respondeu, concorre. Se não respondeu, já não concorre, tá certo? Então, um alô especial para Sara e para Giovana, que acabou de participar. Essa Sara que participou, gente, é da IEAD do Sítio São João, tá certo? E nós vamos mandar um alô especial também para Sara Vitória, mas de Messejana. A Brenda também do Quintino Cunha está ligadinho conosco, né? A gente está vendo aqui que não pediram... Não responderam quem está cantando, mas a Sara Vitória, se quiser, manda aí a tua resposta. A Brenda do Quintino Cunha, responde aí quem está cantando esse louvor que a gente está soltando aí. E a Ariana, do José Walter, pediu um louvor. Nós vamos soltar esse louvor agora a pedido do ouvinte, né? Vamos de louvor já, nós estamos de volta.

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1: Glória a Deus, nós voltamos, povo de Deus, com o momento da palavra. E a gente trouxe um tema muito importante. Não deixe o fogo, seu fogo, apagar. Onde é que tem base bíblica, missionária? Você vai abrir em Levítico, capítulo 6, versículo 12 e 13, que diz assim: o fogo que está sobre o altar arderá nele, não se apagará, mas o sacerdote acenderá lenha nele cada manhã. Sobre ele porá em ordem o holocausto, e sobre ele queimará a gordura das ofertas pacíficas. Versículo 13: o fogo arderá continuamente sobre o altar, não se apagará. Se você crê nessa palavra, você deve a cada dia buscar. Eu sei que essa palavra está falando com pessoas nessa tarde, com você, que muitas vezes se sente frágil, fraca, acha que não está sentindo a presença de Deus quando ora. Essa palavra nessa tarde é para você que muitas das vezes se pergunta: será mesmo que eu sou digno de receber a presença de Deus? Eu quero fazer uma pergunta para você nessa tarde: Deus é importante para você? Se a resposta é sim, então não deixe nada afastar de você a presença de Deus. Não deixe nada afastar de você a presença dele. Porque tudo que nós temos de mais valioso é a presença de Deus. Em Levítico, Deus deu uma orientação muito clara sobre o altar. O fogo deveria permanecer aceso. O fogo não poderia simplesmente ser deixado de lado. Será que você tem deixado de lado o fogo de Deus na tua vida? Às vezes você fica se perguntando por que que não sente a presença de Deus quando você ora, quando você louva, quando você vai aos cultos. Por que será? Será que o problema é o templo? Será que o problema é o pastor? Será que o problema é o irmão ou a irmã que está sentado ou em pé do teu lado ali na congregação? Ou será que o problema é você? Será que você não tem deixado o fogo de Deus se apagar na tua vida? Porque nós não podemos deixar esse fogo se apagar. Existe uma lição espiritual muito preciosa aqui, ó. Aquilo que Deus acendeu em nossa vida precisa ser cuidado, precisa ser zelado. Nós precisamos entender que a caminhada com Jesus, Jesus mesmo disse que no mundo tereis aflições, mas tem de bom ânimo. Ele não diz para você baixar a cabeça, ele não diz para você ficar reclamando, para você desistir. Ele não disse isso para você, ele lhe alertou: olha, cuidado, no mundo vocês vão ter muitas aflições, muitas tribulações, vocês vão passar por perseguições, vocês vão ser caluniados por amor de mim, mas em tudo permaneçam em mim, porque eu permanecerei em vós. O Senhor está falando com você nessa tarde: valorize a presença de Deus na sua vida. Tenha cuidado com o Espírito Santo para você não magoá-lo. Tenha cuidado para você não fazer a vontade da carne e entristecer o Espírito Santo de Deus. Isso vai apagando da sua vida espiritual o fogo de Deus. Que você entenda. Pegue esta lição espiritual para você. Aquilo que Deus acendeu em nossa vida precisa ser cuidado. Pastora Glaucia, eu sempre tenho esse cuidado na minha vida de de estar priorizando a presença de Deus, a essência, né, do Senhor, o fogo do Senhor. Porque, olha, não tem coisa pior que você estar conversando com a mulher que a gente está ali pensando que a mulher de Deus é a mulher, chega desanimada. Eu fico, não gosto não, eu não vou mentir, eu não gosto de ver a mulher reclamando. É porque eu não consigo, é porque eu não dou conta. Você consegue. Você dá conta porque Jesus está contigo. Pastora Glaucia, as pessoas querem inverter as coisas hoje em dia.
2: Exatamente. Olha só. Quando o Levítico aqui, né, fala que o fogo deverá permanecer aceso, gente, é uma coisa contínua que você tem que ter. Você não vai depender, entendeu, da situação que você está vivendo, não. Você não vai depender, né, dos obstáculos ou então da necessidade que você está vivendo. Porque quando você prioriza em deixar o seu fogo aceso no altar, o altar está representando ali a presença de Deus, gente. E quando nós estamos na presença de Deus, pode vir o que for. Podem falar mal de você, podem te criticar, pode, sabe, você está contínuo, permanente, olhando para Jesus, olhando, tá entendendo? Não olhando para trás. A palavra do Senhor é bem clara quando o Levítico fala que o fogo, pois, sempre arderá sobre o altar e não se apagará. A presença de Deus, ela nunca se apaga, Lidiane, missionária Lidiane. É a gente que apaga a presença. Como é que a gente apaga essa presença? Quando nós priorizamos outras coisas que não sejam as coisas de Deus. Como é que esse fogo não vai apagar dentro de mim? Quando eu priorizo. Como é que eu vou priorizar? Em ler a palavra, em buscar em oração, em ter intimidade com a presença de Deus, né? Como você relatou aí, né? Às vezes a pessoa diz, eu não estou sentindo a presença de Deus. Eu não acredito que ninguém possa estar vivendo nesse contexto que muitas das vezes o inimigo usa isso contra a pessoa para dizer, você não está nem sentindo. Então, não pare de orar, pare disso. Você não tem que parar de orar, você não tem que parar de buscar se você não está sentindo. Você tem que estar contínuo. Mesmo que eu não esteja sentindo, eu vou orar. Mesmo que eu não chore, eu vou orar. Mesmo que eu não esteja, sabe, sentindo arrepio, eu vou orar. Porque a presença de Deus não é uma emoção. A presença de Deus é você ter a convicção do que aquilo que mora dentro de você. E o que aquilo que habita dentro de você é o Espírito Santo de Deus. Então ele está presente em todos os lugares. Como é que esse fogo ele vai estar permanente, aceso dentro de mim? Quando eu priorizo em alimentar o meu espírito. Aquilo que eu alimento me vencerá. Se eu alimento o meu espírito, eu vou estar ali pronta, tá entendendo? A enfrentar ao dia mau que vem para qualquer um de nós. Mas se eu alimento a minha carne, então eu vivo reclamando, murmurando, tá entendendo? Eu vivo se maldizendo, me desvalorizando. Por quê? Porque eu não estou realmente priorizando em deixar aceso esse fogo dentro de mim, que é a presença de Deus.
1: É isso mesmo, pastora Glaucia. E eu costumo muito dizer, nas vezes que eu tenho a oportunidade de trazer a palavra de Deus, que nós somos como o fogo, ele é aceso por brasas. Vamos dar um exemplo aqui do carvão. Você vai acender um carvão, você coloca ali vários carvão junto, acende, fica ali aquele fogo bonito. Mas se você pegar uma brasinha daquela do carvão e afastar daquela quentura, aquela brasa ela vai esfriar, ela vai se apagar. Eu costumo muito dizer que se você quer estar aceso diante de Deus, atento, se você quer estar com o teu coração voltado a Deus, você precisa estar no altar. Voltar às tuas orações, estar lendo a palavra, estar se achegando para a presença de Deus e você só se achega se você estiver em oração. Não permita que lutas façam você desistir, não, mas encara com cabeça erguida. Olha, pastora Glaucia, hoje pela manhã, ali na Pavuna, a gente teve um movimento das mulheres no mês de setembro, ao qual a gente sabe que muitas que... O mês de setembro está ali, setembro amarelo, falando sobre a questão do suicídio, né? Muitas pessoas tentam se suicidar. E ali a gente trouxe um momento entre várias mulheres e trouxemos alguns temas, né? Muitas leram a palavra sobre medo, insegurança, sobrecarga, pessoas que... palavras como estresse e demais coisas. Então, muitas mulheres ali começaram a chorar quando elas falavam de algo, de alguma palavra, algum tema que elas pegaram. Então, assim, eu vi ali hoje pela manhã a falta de Deus em muitas pessoas. A falta de uma oração. Olha, você sabia que a oração, ela move a mão de Deus ao teu favor? Você sabia que se você estiver ali lendo a palavra, você vai se tornar uma mulher forte, uma mulher guerreira? Você sabia que quando você está diante do altar de Deus, você está guardada, você está segura diante do Senhor? Então, olha, Deus está falando com você nessa tarde. Volte para o altar. Reacenda essa brasa. Volte a buscar a presença de Deus como no primeiro amor. Talvez você está ouvindo aí essa mensagem e já abandonou até o primeiro amor, mas você pode recomeçar. Faça diferente. Permita-se viver um tempo novo. Alimente a sua fé com oração, com a palavra, com comunhão, com louvores. Deus ainda pode reacender aquilo que parecia estar apagado. Ele pode acender nessa tarde, na tua vida, na tua casa. Ele pode ressuscitar os teus sonhos. Ele pode fazer da tua vida uma brasa acesa. E como diz um louvor, o altar vai fumegar. E você vai voltar a sorrir. Vai ser aquela mulher espiritual, aquela mulher de fé, cheia de vida. E vai encorajar outras, porque assim é o que nós estamos fazendo aqui nessa tarde. Nós estamos aqui para te encorajar. Deus é contigo. Não temas, porque Ele está com você. Essa é a palavra de Deus para você nessa tarde. Que você possa meditar nesta palavra. Você é fogo de Deus. Esteja sempre acesa.

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1: Glória a Deus! Voltamos, povo de Deus, olha aí, ó. Isso que nós devemos fazer, deixar o fogo do Espírito Santo nos conduzir. Olha, e você não vai se decepcionar nunca, você já estará pronta para o grande dia final, né? Iremos cantar o louvor do hino da vitória lá no céu, em nome de Jesus. Olha, você que ainda quer participar aqui conosco e não mandou ainda sua mensagem de texto, de áudio, dá tempo, povo de Deus, você mandar aí a sua mensagem e responder para nós quem está cantando este louvor. Olha só, quem está cantando este louvor?

0: Você sabe quem está cantando? Se você sabe quem está cantando, é só você mandar a sua mensagem respondendo para o número da rádio DDD 85 987 7238 42 DDD 85 987 7238 42, e você vai estar concorrendo a uma caixa de chocolate. Então mande aí a sua mensagem de texto. Se você também quiser colocar aqui, incluir aí o seu pedido de oração, já nós vamos estar aqui fazendo um clamor, orando aqui pelas causas, orando aqui pela a sua causa aí que você vai colocar agora aqui no pedido de oração. Nós vamos estar aqui unindo a nossa fé, nós aqui do estúdio e você aí da sua casa, viu? E crendo que o Senhor Jesus, ele operará milagre no meio do seu povo. Você crê? Então vamos que vamos. Cuida, povo de Deus, cuida, que ainda dá tempo, né? Você mandar aí a sua mensagem de áudio ou de texto. E falando em cuida, cuida, me lembrei da irmã Chaguinha. Chagas, né? A irmã Chaguinha aí, um né? Alô. Que falou, cuida, cuida, cuida, mulher. Acho que eu vou pegar essa recha aqui, cuida, cuida, mulher. Deus abençoe aí a irmã Chaguinha, né? Teve aí uma operação aí e deu tudo certo, eu creio em nome de Jesus. Estamos aqui com o áudio, vamos aqui ouvir mais um áudio aqui. Boa tarde, a paz do Senhor.
1: Boa tarde, aqui é o Pietro de Redenção e a minha resposta é Valesca Maísa.
2: Eita, glória a Deus, é o Pietro. Alô, Pietro, da cidade de Redenção. Está ligadinho aí conosco, participando. E ainda dá tempo, de Deus, viu? Falta aqui ainda 9 minutinhos para a programação terminar. Nós fazemos oração, os agradecimentos finais. E respira-me que fala ligeira. Então dá tempo ainda, viu? Faça como essas pessoas. Todos, muita gente hoje participou, graças a Deus, louvo a Deus, porque Ele é fiel o tempo todo, né? Olha, eu quero bem rapidinho dar aqui a dica culinária para você fazer aí um doce de banana rápido e prático. Vamos agora para a dica culinária.

0: Glória a Deus, chegou o quadro mais delicioso aqui da tarde. Isso depois da palavra de Deus, viu, gente? Que é o alimento espiritual. Aí nós trazemos esse quadro, essa dica, esses quadros de dica, ó, da saúde, da beleza. E nós queremos também trazer algumas dicas culinárias, receitas para você aprender a cozinhar do simples, que não precisa de muita coisa. E hoje eu quero trazer para você um doce de banana. Falando em doce, a irmã Tatá deve estar até escutando aí. Irmã Tatá, cuidado se for fazer, cuidado. Eu não quero passar nada que eu não sei. É o doce que eu faço do meu jeito. E eu sei que o seu doce, quando a senhora enviou para todos nós, o doce maravilhoso de mamão, e teve outro também de caju que a senhora trouxe da outra vez, mas esse doce que a senhora traz é incrível. Mas nessa tarde eu quero deixar aqui para vocês a receitinha do doce de banana. Pega aí a caneta, pega aí um papel e anote. Ou aquela caderneta, né, das suas receitas do quadro das Mulheres de Fé. Anota aí, ó. Você vai precisar de 12 bananas, bem madurinha. Aquelas bananas que você compra, fica ali já ficando, querendo ficar pretinha. Pega aí 12 bananas. Pega uma xícara e meia de açúcar. Pega uma xícara, meia xícara de água. Canela, tudo isso fique à vontade. A canela, pega 10 cravos, 10 unidadezinhas de cravo, cravo da Índia, viu, gente? É, para você estar fazendo esse doce. É muito fácil, você vai cortar as 10 ou 12 bananas em rodelas ou picadinha da forma que você achar melhor. Pega essas bananas, deixa cortadinha ali. Antes de adicionar as bananas, você vai caramelizar o açúcar. Pega uma panela, coloca uma xícara e meia de açúcar e deixa caramelizar. Quando esse açúcar derreter todinho, você adiciona aquela meia xícara de água. E deixa ali encorpar a água com açúcar caramelizado. E pode adicionar as 12 bananas picadinhas. Coloca ali o pau de canela ou a canela em pó. Não tem problema. Tanto faz uma quanto a outra. Você coloca só um pauzinho mesmo de canela que tá bom demais para 12, para essa quantidade de 12 bananas. Adiciona ali uns 10 cravozinhos da Índia e vai mexendo até esse doce dar uma engrossada e escurecer. Quando ele já tiver ali escurecidozinho, bem cozido, aproximadamente de 40 a 50 minutos, você vai deixar esse doce ali encorpar, cozinhar e depois é só servir. Fica uma delícia. Eu tenho o costume de colocar meia banda de limão espremido dentro. Fica maravilhoso o sabor. Mas quem não gosta, pode fazer sem o limão. Essa é a dica culinária, receitinha dessa tarde. Um doce de banana bem facinho, com açúcar, canela e cravo da Índia. Mistura, faz aquele caramelo com açúcar e água, mistura banana, os ingredientes, e é só deixar cozinhar e depois é só saborear desse doce maravilhoso. Muito bom após o almoço e naquele lanchezinho da tarde você também pode comer um pouquinho doce de banana. Essa é a nossa dica culinária dessa tarde, em nome de Jesus.
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0: Glória a Deus, e nós já estamos com mais áudio aqui, pessoas participando. Vamos ver quem está conosco. Boa tarde, a paz do Senhor, com quem eu falo.
2: Boa tarde, pastora Glaucia, pastora Lidiane, aqui é a irmã Rita, né? É, eu quero mandar um abraço para minha irmã que está se recuperando da cirurgia, irmã Francisca, né? E minha resposta é Valesca Maísa, né? Cheiro para todos.
0: Glória a Deus, irmã Rita. É, muito obrigado, minha amada, por você estar participando. Estava sentindo sua falta, viu, nos sábados aqui na interação. Estou sentindo também sua falta também no programa de rádio pela manhã. Participe mais, minha irmã. Isso é muito importante para nós e para o Senhor Jesus. Ela está mandando um alô aí para a Chaguinha, né, que está se recuperando na cirurgia. Deus é muito maravilhoso e nos proporciona grandes momentos, tá bom? Deus te abençoe, minha amada. E agora nós vamos ficar com o pedido do ouvinte, né? Vamos ficar com o pedido do ouvinte da irmã Viviane.

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1: Vamos orar, povo de Deus. Glória a Deus. Vamos unir a nossa fé e creia que o Senhor Jesus, Ele ouvirá o nosso clamor. Aleluia. Senhor meu Deus e meu Pai, estamos aqui, Senhor, crendo, Pai, que a Tua presença está aqui no nosso meio. Porque a Tua palavra mesmo diz, aonde está reunido duas ou três pessoas, o Senhor se faz presente. Pai, nós estamos nessa fé, Senhor. Queremos aqui, Pai, te pedir, Senhor, perdão pelas nossas falhas, pelos nossos pecados. Reconhecemos, Senhor, que somos falhos, mas nós reconhecemos, Senhor, o teu sacrifício, Pai, ali naquela cruz do Calvário, levando, Senhor, todos os nossos pecados, Senhor, todas as nossas transgressões foi levada ali naquela cruz, Pai. Nós cremos e nós não anulamos, Senhor, o teu sacrifício. Tomamos posse, Senhor, da nossa vitória que já foi conquistada na cruz do Calvário. Pai, aqui, Senhor, eu venho, Senhor, suplicar juntamente com esta pessoa, Senhor, que se encontra ou na casa dela, ou no trabalho, não sei onde essa pessoa se encontra, mas eu tenho certeza, Senhor, que ela está, Senhor, em oração também, Pai, orando, pedindo, Senhor, pedindo ajuda, Pai, porque é assim que nós fazemos, Senhor. Nós pedimos ajuda àquele que vai nos ajudar, e nós cremos que o Senhor é o nosso socorro, bem presente na hora da nossa angústia. Então, Pai, vem, ouve, Senhor, o clamor desta mulher, o clamor deste homem, a súplica que essa pessoa está pedindo, Senhor. Essa mãe que ora, Senhor, pelo seu filho. Ah, Pai. Ah, Jesus, quantas mulheres, quantas mães, Senhor, derramam suas lágrimas, estão aí de joelhos, Senhor, suplicando, pedindo misericórdia para os seus filhos. Ah, Jesus, eu creio, Pai, que só o Senhor pode, Senhor, fazer algo, Senhor, através, Pai, do Teu poder, Jesus, através do Teu Espírito Santo, que é o único que pode levar o convencimento, Pai, às pessoas dos seus pecados, Senhor Jesus. Quero aqui Te apresentar, Senhor, a vida de cada ouvinte que participaram aqui nessa tarde. Visita cada um, Senhor. Ah, Pai, que o Senhor venha suprir cada necessidade, Senhor. Que o Senhor venha, Pai, realizar, Senhor, a vontade dessa pessoa, de acordo com a Tua vontade, Pai, que é boa, perfeita e agradável, Senhor, como foi aqui, Pai, ministrado na Tua palavra, Senhor, que o fogo do altar tem que estar sempre ardendo, Pai, tem que estar sempre queimando, não pode se apagar, que esse fogo, Senhor, venha arder no coração destas pessoas, Pai, que elas possam, que eles possam, Senhor, entender, Pai, que nós precisamos estar, Senhor, no Teu altar todos os dias, Pai, porque somente através de Ti, Senhor, nós teremos, Senhor, a nossa vitória, em nome de Jesus. Quero aqui, Senhor, Te apresentar vida de pessoas que se encontram doentes, que se encontram enfermas em hospitais, Pai, esperando, Senhor, um diagnóstico, esperando, Senhor, um resultado de exame. Ah, Pai, vai lá, Senhor, coloca ali a Tua mão, Pai, poderosa, Senhor, em cada papéis que está ali, Senhor, nesses hospitais, Senhor. Dá, Senhor, o diagnóstico verdadeiro, que é através de Ti, Senhor, a cura, Senhor, desta pessoa, em nome de Jesus. Quero Te apresentar também, Senhor, a vida, Senhor, do Geraldo, meu Pai, Senhor. Senhor, também vai estar fazendo aí uma cirurgia, mas eu creio no poder que há no Teu nome, Jesus, e eu creio, Senhor Jesus, que ao chegar ali, Senhor, naquele hospital, Senhor, que os médicos dos médicos venham ser direcionados por Ti, Espírito Santo de Deus. Assim eu oro, Senhor, assim eu oro também pela irmã Jéssica. Ah, Pai, que a obra que o Senhor começou na vida desta mulher, Senhor, o Senhor vai completar, Senhor, Senhor, porque o teu nome, Senhor, vai ser glorificado. Então restaura a saúde da tua serva, Pai. Ah, Jesus, restaura a saúde também, Pai, ali da irmã Miriam, Senhor. Eu creio, Pai, que há só a tua mão poderosa sobre a vida da tua serva, que tem protegido e tem guardado. Pai, então eu entrego, Senhor, a vida de cada pessoa que se encontra enfermo, e eu declaro a tua cura, Pai, em nome de Jesus.
2: Glória a Deus, na mesma fé, Senhor, te apresento a irmã Tetê, que nos pediu oração, te apresento também, meu Pai, a irmã Francisca, meu Deus, que também me pediu oração, Senhor. Te apresento todas as pessoas que nessa tarde participaram dessa programação, que o Senhor venha cuidar, meu Pai, de cada um, Senhor. Concordância com a tua serva, nós abençoamos a vida de cada ouvinte nessa tarde, a vida desta pessoa. E que grandes testemunhos venham ser dados para o teu nome ser glorificado. Aviva, meu Pai, esta pessoa, porque é o que nós te pedimos em oração, em nome de Jesus. Amém. Você que está aí ouvindo, diga amém, diga glória a Deus. Receba aí a bênção de Deus sobre a sua vida. Amém.
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2: Glória a Deus, já estamos chegando ao término da nossa programação. Somos muito agradecidas, em primeiro lugar, a Deus, a você, ouvinte, por ter ficado conosco até aqui o finalzinho da nossa programação. Mais tarde nós temos culto de mulheres lá na IEAD do Curió, na rua Lucimar de Oliveira. Às 19 horas terá um grande culto, né, para a glória de Deus. Rua Lucimar de Oliveira, 183, no Curió. IEAD do Curió, hoje grande culto de mulheres. Teremos também às 22 horas o programa

0: A irmã Carla Monique de Messejana foi a ganhadora da caixa de chocolate. Durante a semana eu vou estar passando a caixa de chocolate para o pastor Eduardo e ele, ou para a missionária Valdirene, e eles vão estar entregando a irmã Carla Monique da IEAD de Messejana. Parabéns, minha irmã, você foi a ganhadora da caixa de chocolate. É isso que dá, participou, ganhou, né, pastora Glaucia, né? Meu muito obrigado a todos. Amanhã às 18 horas na IEAD do José Walter, nós teremos um grande culto de louvor e adoração a Deus. Na oportunidade estaremos orando por todos os aniversariantes do mês de setembro e já estou convidando a todos vocês. Eu, pastor Gilberto, e eu, missionária Leidiane, estaremos ali na IEAD José Walter para orar por você, está ali lhe orientando, na rua N713, Montenegro 2. Pastora Glaucia, a senhora.
1: Amanhã nós estaremos ali na Avenida Valparaíso 1165. A partir das 18 horas nós estaremos lá, eu, pastor Cícero e a Sarinha, né? Estaremos lá. E o culto começa às 18h30. Conta aí com você, toda aí que faz parte dessa membresia aí da Igreja Evangélica do Amor de Deus do Sítio São João. Estaremos fazendo o nosso culto de adoração ao nosso Senhor Deus. Então fique na paz do Senhor Jesus a todos. Todos vocês, né? Nós vamos estar aqui tocando aqui o pedido do ouvinte, a Sara Vitória, né? De Messejana, vamos estar aqui tocando o louvor da Sara Vitória de Messejana. Então, a paz do Senhor, povo de Deus. Até sábado que vem, nesse mesmo horário, com essa mesma programação. Forte abraço.
0: Glória a Deus.

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Graças a Deus, o momento da palavra aqui na Rádio Águia FM. Vamos então aqui meditar no que está escrito no Evangelho de João, capítulo 11, versículo 25. Evangelho de João, capítulo 11, versículo 25, a palavra de Deus, ela diz assim: disse-lhe Jesus: eu sou a ressurreição e a vida. Quem crê em mim, ainda que esteja morto, viverá. Aleluia. Aqui vai falar da história de Lázaro, né? Aquele episódio em que Lázaro

Lázaro ficou doente e depois chegou a falecer. Mas aqui a história de Lázaro nos ensina que mesmo quando tudo parece que chegou ao fim, o Senhor Jesus ainda pode fazer um grande milagre. A Bíblia diz que Lázaro havia morrido e, humanamente falando, não havia mais esperança. Marta chegou até a dizer, né, Senhor, já cheira mal, porque já é de 4 dias. Mas aquilo que para os homens parecia o fim, aquilo que para a família de Lázaro parecia o fim, para o Senhor Jesus era ali uma grande oportunidade de revelar o seu poder, a glória de Deus ali naquele lugar. Amém? E às vezes nós também enfrentamos aí algumas situações, né? Nós enfrentamos algumas situações que parecem estar mortas, como às vezes sonhos. Talvez a pessoa tinha um sonho, sei, não sei, fazer uma faculdade, ou tinha um sonho de casar, ou tinha um sonho de ter um negócio próprio, e às vezes as dificuldades, as adversidades, enfim, aquilo que a vida leva, às vezes faz com que esses sonhos vão morrer, né? Os projetos, aí relacionamentos, a esperança, ou até mesmo a própria fé. Mas o mesmo Jesus que chamou Lázaro para fora do sepulcro, meu irmão, ele continua tendo poder, sabe? Ele continua tendo todo o poder para trazer à vida aquilo que parecia perdido, aquilo que parece perdido, no nosso caso aqui, na nossa realidade. O Senhor Jesus disse, Lázaro, vem para fora. Está lá em João 11:43, né? Ele diz, Lázaro, vem para fora. E aquele que estava morto, ele saiu, como se nada tivesse acontecido. Esse é o nosso Deus, aleluia. Isso nos mostra que a voz de Jesus, a voz do Senhor Jesus, ela alcança lugares, ela chega a lugares, a situações em que nada mais e nem ninguém consegue chegar, né? Quando Cristo ordena, quando o Cristo ungido de Deus, o Senhor Jesus ordena, aquilo que parecia impossível começa a mudar. Que a palavra de Deus vai declarar lá em Lucas capítulo 1, versículo 37. A palavra de Deus vai dizer, porque para Deus nada é impossível. Aleluia. Porque para Deus nada é impossível. Portanto, nós devemos entender que nunca devemos determinar o nosso futuro apenas por aquilo que os nossos olhos estão vendo hoje. Deus pode estar trabalhando justamente quando pensamos que tudo acabou. Quando a gente pensa que tudo acabou, é quando o nosso Deus ele entra em ação e realiza um grande milagre. Ele faz algo que nós não podemos fazer, né? Eu lembro de Moisés, aliás, Moisés não, Abraão. Estava ali com 75 anos, já tinha vivido o que, né, era para viver. Hoje, com 75 anos, a pessoa já está aposentada, né, praticamente. Já tá, viveu ali, já tem os seus netos, às vezes tem os seus bisnetos, né? E aí Deus chega para Abraão e fala, sai da tua terra, que eu tenho uma promessa para a tua vida. Ou seja, quando a gente pensa que acabou, Deus tem uma nova história, Deus tem algo a fazer, Deus tem algo, sabe, a completar, a complementar, enfim, meu irmão. E a ressurreição de Lázaro também aqui aponta para uma verdade ainda maior, que o Senhor Jesus é a própria ressurreição e a vida. Ele não apenas realiza milagres, ele é a fonte da vida. Por isso mesmo, hoje, diante das dificuldades, nós podemos aí permanecer firmes na fé, em Deus, na palavra de Deus. Como fala o Salmo 37:5, entrega o teu caminho ao Senhor, confia nele e tudo ele fará. Aleluia. Talvez exista algo aí na sua vida que pareça estar dentro do sepulcro. Mas eu quero dizer para você, neste momento, continue confiando. Quando o Senhor Jesus chega, o impossível se torna possível, o morto pode voltar a viver e a esperança nascer novamente, porque ele é a nossa esperança. O Senhor Jesus é a nossa esperança, porque mesmo ressuscitou o terceiro dia, ele venceu a morte.
Aleluia. Então reflita. Não olhe apenas para o tamanho do problema. Olhe para o tamanho do Deus que está diante do problema. O sepulcro de Lázaro tinha uma pedra, mas a pedra não foi maior que o poder do nosso Deus. Aleluia. Glória a Deus. Lá em João 11, 25, vai falar que Jesus é a ressurreição e a vida. João 11, 40 vai dizer: se creres, verás a glória de Deus. Lucas 1, 37, porque para Deus nada é impossível. Ezequiel 37, 5, Deus pode trazer vida ao que está morto. Aleluia. Romanos 4, 17, Deus vivifica os mortos e chama as coisas que não são como se já fossem. Aleluia. Esse é o nosso Deus. O nosso Deus que ressuscita mortos, o nosso Deus que faz milagres acontecerem. Então toma posse dessa palavra neste dia, nesta hora, em o nome de Jesus.

Graças a Deus. Mais um momento da palavra aqui na Rádio Águia FM 87,5. Momento de nos alimentarmos da palavra para a glória de Deus. Olha só o que diz aqui no livro de Deuteronômio, capítulo 28, do versículo 1 e 2, diz assim a palavra do Senhor: se atentamente ouvires a voz do Senhor teu Deus, tendo o cuidado de guardar todos os seus mandamentos, virão sobre ti todas estas bênçãos e te alcançarão. Aleluia! Então a palavra de Deus, ela está dizendo que quando há obediência, não há necessidade de ficar correndo atrás da bênção. A própria bênção corre atrás de você. A Bíblia está dizendo, se você ouvir a voz do Senhor teu Deus, tiver o cuidado de guardar os seus mandamentos, fazer com o jeito que é para fazer, né? Ao invés de ficar correndo atrás da bênção, a bênção vem e corre atrás de você. Está dizendo aqui, todas estas bênçãos. Se você for meditar ali em Deuteronômio 28, é muita bênção. É bênção sobre bênção. Ele está dizendo, virão sobre ti e te alcançarão todas estas bênçãos. Que coisa maravilhosa, né? A obediência a Deus, meu irmão, não é apenas cumprir regras, né? Às vezes a pessoa, algumas pessoas falam, né? Ah, porque a Bíblia é cheia de regras. A Bíblia não são regras. Deixa eu te dar aqui um exemplo. Por qual motivo você usa o cinto de segurança no carro, né? No automóvel? Por qual motivo? Será que é por causa da regra, para não levar uma multa, ou é para não sofrer um acidente, né, e acontecer o pior? Então é mais ou menos por aí. Então toda direção de Deus para o ser humano, toda direção de Deus, da palavra de Deus para o ser humano, não é para punir o ser humano, pelo contrário, é para proteger. É para proteger o ser humano, né? Sabe, quando nós demonstramos que confiamos em Deus, quando nós obedecemos, nós mostramos que reconhecemos que os caminhos de Deus são melhores que os nossos. A vontade de Deus é melhor do que a nossa, né? Aqui em Deuteronômio 28 nos ensina que a obediência traz consequências de bênção. Deus fala sobre bênçãos na cidade, no campo, na família, no trabalho e em tudo aquilo que colocarmos as mãos. Isso significa que o servo de Deus nunca enfrentará dificuldades, né? Não significa isso. Não significa que o servo de Deus nunca vai encontrar dificuldade, mas significa que Deus acompanha, sustenta e abençoa aqueles que escolhem andar em seus caminhos, em obediência ao Senhor. A obediência demonstra também o nosso amor por Deus. Jesus diz lá em João 14:15, lembra que Jesus disse: se me amais, guardareis os meus mandamentos. Então, é mais ou menos por aí, né? Obedecer é uma das maiores demonstrações de amor que podemos dar ao Senhor. Não basta dizer que amamos a Deus, né? É igual a fé. Ah, eu creio em Deus, eu tenho fé. Não adianta dizer que ter fé e não ter ação, né? A mesma coisa é o amor, né? Não basta dizer que amamos a Deus. Precisamos demonstrar isso através de nossas atitudes, né? Mais ou menos por aí. A obediência a Deus, a palavra de Deus, também ela traz proteção, ela traz direção para nossas vidas, né? O salmista, ele declarou lá no Salmo 119, no versículo 105, fala assim: lâmpada para os meus pés é a tua palavra e luz para os meus caminhos. Olha só que bênção, né? Quando a palavra de Deus, quando nós observamos e obedecemos a palavra, não é só observar, não é só ler, mas quando nós observamos, lemos e obedecemos a palavra de Deus, nós evitamos caminhos que podem nos levar à destruição, por exemplo. A palavra de Deus, ela ilumina os nossos passos e nos mostra por onde devemos andar, caminhar, enfim, ela é a nossa bússola, né? E aí nós vamos ter ali segurança. A obediência também faz produzir frutos, você sabia disso? Jesus falou lá em João 15:5: se alguém permanecer em mim e eu nele, esse dará muito fruto. Que coisa maravilhosa, né? Então a vida de obediência a Deus, a palavra de Deus, é uma vida que sempre vai ser frutífera, sabe? Deus, ele deseja que a nossa família, o nosso ministério, o nosso trabalho,
nosso testemunho aí sejam alcançados pela influência de uma vida que pratica a palavra, que não somente ouve, mas que pratica a palavra. Amém? Então, a bênção não está simplesmente em ouvir a palavra, mas principalmente em praticá-la, como a gente estava falando, o Tiago falou, né? E ser cumpridores da palavra e não somente ouvintes. Talvez Deus esteja aí te pedindo hoje uma atitude de obediência, né? Isso mesmo, sabe? Talvez seja, por exemplo, perdoar alguém, abandonar algo, né? Tomar uma decisão, voltar para o caminho. Você que está afastado aí dos caminhos do Senhor, tá? Voltar para o caminho, ou talvez simplesmente confiar nele. Talvez você pode, não, mas obedecer é difícil, mas eu quero dizer para você que não é impossível, porque nós temos o Espírito Santo, que é o nosso ajudador, o nosso auxiliador, e sempre vai valer a pena, amém? Sempre vai valer a pena. Deuteronômio 28:2, e todas estas bênçãos virão sobre ti e te alcançarão, quando? Quando ouvires a voz do Senhor teu Deus e obedeceres, aleluia. Não pergunte apenas o que Deus pode fazer por você. Pergunte também o que Deus está te pedindo para você fazer, para você obedecer. Muitas das vezes a bênção está do outro lado de uma decisão de obediência. Então quem obedece é abençoado. Obedeça a palavra de Deus, obedeça aquilo que a palavra de Deus diz e você será bem sucedido naquilo que você fizer em nome de Jesus. Esta é a palavra de Deus aqui na Rádio Águia FM.

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Amém, povo de Deus? Todos encontraram? Então vamos ler. Diz assim um escritor aos Hebreus: procurem viver em paz com todos e busquem a santificação, sem a qual ninguém verá o Senhor. Ele está dizendo que nós que somos cristãos, que nós que somos servos de Deus, que nós que vivemos a fé, que nós que aceitamos Jesus como Salvador de nossas vidas, o que que nós temos que fazer? Se possível for, nós temos que buscar a paz com todos. Amém? Nós temos que viver uma vida de paz. Porque tem pessoas que aceitaram a Jesus, mas não gostam de viver em paz com ninguém. É ou não é? Sim ou não? Tem pessoas que, mesmo frequentando a igreja, mesmo tendo Cristo na vida, eles gostam de confusão. Tem pessoas que aonde ela está, está a confusão. Ela é incomodada. Amém, povo de Deus? Ela é intolerante. Ela é uma pessoa que aonde ela está tem confusão. E a Bíblia, o escritor está dizendo que nós temos que buscar, nós temos que procurar. Amém? Procurar viver em paz com todos. Em paz com todos. A Bíblia diz que a palavra branda, ela reprime o furor, mas a áspera suscita a ira. Amém, povo de Deus? Às vezes a pessoa está num momento ruim, lhe responde de uma forma ignorante, povo de Deus, porque está nervoso, está passando por algum problema. Se você responder à altura, vai dar confusão. Mas se você respondê-la brandamente, você vai acalmar, aquietar o furor. Amém, povo de Deus? Mas se você fala com as pessoas com um tom arrogante, você vai suscitar ira no coração daquela pessoa na qual você está falando. Então nós temos que viver em paz. Se depender de nós, nós temos que ter paz com todos. Às vezes não depende de nós, é ou não é? Nós queremos viver em paz, mas a pessoa não quer. Sim ou não? Não depende de você, mas se depender de você, você tem que viver em paz. Amém, povo de Deus? E a santificação nós temos que buscar. Buscai a santificação, sem a qual ninguém vai ver a Deus. Nós temos que buscar. Não é uma coisa que vem sem a gente buscar. Amém, povo de Deus? Você não se santifica sem buscar. Não se santifica. Você tem que querer. A primeira coisa que você tem que fazer para se santificar é detectar os teus erros e trabalhar em cima, pedindo a Deus, pedindo ao Espírito Santo: Espírito Santo, tira de mim isso, porque isso vai me impedir de ver o Senhor, vai te impedir tanto de chegar no céu, como ver a ação de Deus na tua vida, nos momentos de guerra que você enfrentar nesta terra. Porque nesta terra, neste mundo, Jesus disse que nós teríamos aflições. No mundo tereis aflições, mas tem de bom ânimo, eu venci o mundo. Amém, povo de Deus? Você tem aflição, você tem guerra dentro do teu lar, você tem guerra com os teus filhos, amém? Você tem guerra na vida espiritual, você tem guerra na vida financeira, você tem guerra de todas as formas enquanto você viver aqui na terra. E quando você se santifica, você, meu irmão, chama Deus para lutar as tuas lutas. Você convida o Espírito Santo, o exército do céu, para lutar
em teu favor quando você santifica a tua vida. Por que que muitos entram em uma guerra e não vence, povo de Deus? Por quê? Porque querem entrar de qualquer jeito. Amém, povo de Deus? Eles querem ir para a guerra de qualquer forma, de qualquer maneira. Sem orar, sem jejuar, sem santificar a vida. Amém, povo de Deus? E você não consegue. Você sabe por que que você não consegue? Porque a maioria das guerras que você enfrenta aqui, material, aqui nesta terra, terrestre, ela tem ligação com o espiritual. O mundo espiritual do mal está por trás. Amém, povo de Deus? Você não está vendo, mas existe o Satanás e seus anjos batalhando para te derrotar, batalhando para te derrubar, batalhando, trabalhando para que você diga: olha, Deus não olha para mim, olha, não tem mais jeito para mim, olha, está tudo acabado. O diabo batalha para te desanimar, para cada dia te afastar mais das coisas de Deus, mais da igreja, amém? Mais das coisas que é santa, mais das coisas que revelam a Deus e que move a mão de Deus em teu favor. E nós temos que ter cuidado, amém, povo de Deus? Para sempre estarmos convidando o Senhor: vem batalhar comigo, porque eu só não posso nada, Senhor. Eu sou fraco. Amém, povo de Deus? Se fosse por mim, eu já tinha desistido. Se fosse por mim, eu não aguentaria, Senhor. Mas vem comigo, batalha comigo, luta comigo, me

Fortalece a vida do servo de Deus e o faz vencedor nesta terra, e o faz vitorioso. Mas para isso nós temos que nos santificar. Você quer ver, ó? Vá lá para Josué. Vamos lá para Josué. Ó. Josué 7, 13. Josué 7, 13. Aqui o povo de Deus tinha vencido uma guerra desigual, uma guerra que teve, que foi notório o sobrenatural de Deus para essa vitória. Amém? Que foi contra Jericó. Em seguida, foram vencidos por um povo muito inferior, o povo de Jericó. Amém, povo de Deus? Um povo insignificante, um povo que eles não acreditassem que pudesse vencê-los, mas foi vencido. O que foi que o líder do povo de Deus fez? Caiu prostrado e começou a murmurar, a perguntar a Deus por que aquilo tinha acontecido. Amém? Aí Deus fala com ele no 13: levante-se e santifique o povo, e diga: santifique-se para amanhã. Tu está assim prostrado por quê? Levanta-te e santifica o povo para amanhã, porque assim diz o Senhor Deus de Israel: a coisa condenada no meio de vocês, de vocês, ó Israel, vocês não poderão resistir ao inimigo enquanto não eliminar do meio de vocês as coisas condenadas. Amém, povo de Deus? Diz: olha, te levanta e santifica o povo, porque há impureza, há pecado, há coisas condenadas no vosso meio, e desta forma, sem a santificação, vocês não vão vencer o inimigo. Amém, povo de Deus? Não vão derrotar o inimigo se não santificar-se. Então, povo de Deus, é por isso que muitos crentes entram em uma guerra contra uma enfermidade, entram em uma guerra contra um vício na vida de um filho, entram em uma guerra contra um problema num casamento de uma filha, entram em uma guerra contra um problema financeiro e não consegue vencê-los. Você sabe por quê? Não consegue vencê-lo, porque não santifica a sua vida, não chama Deus. Amém, povo de Deus? Para ser a garantia da tua vitória. Não chama Deus para ir na frente. Quando você começa a santificar a tua vida, você começa a dizer: olha, Deus, em outras palavras, eu só não posso, mas eu sei que tu pode tudo. Eu sei que esse problema para ti não é nada. Eu sei que para os médicos é impossível. Eu sei que para a sociedade é impossível. Eu sei que humanamente falando é impossível eu sair dessa situação que eu me encontro, mas eu sei que para ti o Senhor pode todas as coisas. Amém, povo de Deus? Quando você santifica a tua vida, então, meu irmão, olha, santifica a tua vida. Seja uma mulher de oração, seja um homem de oração. Amém? Passe a buscar a Deus, passe a jejuar, passe a ler a Bíblia, passe a vigiar no que você fala, no que você ouve, no que você vê. Amém? Santifique a tua vida de uma forma tremenda, de uma forma poderosa, que você vai ver o exército do céu, o mundo espiritual de Deus descendo para batalhar em teu favor. Você quer ver? Vamos lá para Crônicas, capítulo 20, segundo, 20, capítulo 20, versículo 12. Quando uma multidão veio contra o rei Josafá. Amém, povo de Deus? Amém. Uma multidão veio contra o rei. Olha o que ele diz, olha, no 12.
nosso Deus, acaso não executarás o teu juízo contra eles? Porque em nós não há força para resistirmos a essa grande multidão que vem contra nós. Não sabemos o que fazer, mas os nossos olhos estão olhando para ti. Senhor, nós não sabemos o que fazer diante desta multidão. Esta multidão é mais numerosa do que nós. A força deles é superior à nossa. Os exércitos são superior ao nosso. Nós não sabemos o que fazer. Mas uma coisa nós estamos crendo. Amém? Que o Senhor é por nós, e os nossos olhos estão esperando de ti o socorro, estão olhando para ti, é de ti que nos vem o socorro. Mas ele não só falou assim, olha o que foi que ele fez, no 13, versículo 13, todos os homens de Judá estavam de pé diante do Senhor, com as suas crianças e as suas mulheres e os seus filhos. Então, no meio da congregação, o Espírito do Senhor veio sobre Jaaziel, filho de Zacarias, filho de Benaia, filho de Jeiel, filho de Amatanias, levita dos filhos de Asaf, Jaziel, e disse: escute, ó congregação de Judá e moradores de Jerusalém, e tu, ó rei Josafá, assim diz o Senhor: não tenha medo, nem se assuste por causa desta grande multidão, pois esta batalha não é de vocês, mas de Deus. Sabe o que é que eles estavam fazendo aqui? Jejuando e orando. Congregaram para jejuar, mulheres, homens e crianças, buscando a Deus. Aí Deus manifestou e disse: olha, não tenha medo, não se espante, porque a peleja não é mais de vocês. Amém, povo de Deus? Esta luta é do vosso Deus. Eu é que vou lutar em vosso favor. Amém, povo de Deus? Eu é que vou na frente. Por que que isso aconteceu? Porque houve uma santificação. Sem a santificação, Deus não age. Amém, povo de Deus? Enquanto o povo não santificar a sua vida, ele não chama Deus para batalhar a sua batalha. Não chama Deus para guerrear as suas guerras. Amém, povo de Deus? E nós temos que ter humildade para nos santificarmos. A humildade para reconhecer os nossos erros. Senhor, eu falo o que não é para falar. Eu ouço o que não é para ouvir. Amém, povo de Deus? Eu ajo de uma forma que não era para me agir. Amém? Então, santifica a minha vida. Vem, Senhor, tira de mim tudo que não te pertence. Me lava com teu sangue. Se há em mim orgulho, se há em mim prepotência, se há em mim arrogância, se há em mim vaidade, arranca de mim. Eu quero ser cheio do teu Espírito, porque eu, fazendo assim, o Senhor luta as minhas lutas, o Senhor batalha as minhas batalhas, o Senhor me dá vitória aqui nesta terra. E quando eu morrer, eu vou ver o Senhor. Amém, povo de Deus? Porque a Bíblia diz que sem a santificação ninguém pode ver a Deus. Mas se nós nos santificarmos, nós vamos morar com Ele no céu eternamente. Quem entendeu? Glória a Deus. Então, vem aqui na frente. Vamos buscar ao Senhor. Aleluia, Jesus. Toda glória seja dada ao teu nome. Aleluias. Venha rasgar a tua alma, venha dizer: Senhor, a partir de hoje, Senhor, eu quero ser santo. Amém, povo de Deus? Eu quero ser santo como o Senhor é santo. Santifica a minha vida, Senhor. Santifica as minhas atitudes. Aleluia. Eu quero ser fiel a ti, Senhor. Eu quero te agradar.
eu quero que o Senhor se agrade comigo, eu quero que o Senhor olhe para mim e faça e diga a mesma coisa que o Senhor disse para Satanás a respeito de Jó. Aleluias, aleluia, Jesus.

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1: Graças a Deus, momento da palavra aqui na Rádio Águia FM. E eu quero saber de você, né? Você que está ouvindo esta programação, o que você está disposto? O que você está disposto a fazer para viver o milagre? Olha só o que diz aqui em 2 Reis, capítulo 5, versículo 13. 2 Reis, capítulo 5, versículo 13. Diz assim: se o profeta te dissera para fazer alguma grande coisa ou coisa difícil, porventura o Senhor não faria? Quanto mais dizendo-te: lava-te e ficarás purificado? Aqui está falando da cura de Naamã. Lembra de Naamã? Aquele que era leproso e ficou curado? Pois é, aqui é o episódio em que Naamã chega ali diante do profeta e ele foi indicado aí pela menina que ele havia escravizado lá na Síria. A menina, sem nenhuma mágoa no coração, falou: ah, se ele tivesse lá em Israel, ele seria curado, que lá tem um homem de Deus, lá ele vai ser curado. E aí ele foi, e ele chegando lá no profeta, o profeta nem recebeu ele, só falou assim, só deu uma direção, só deu um comando: pegue para ele se lavar 7 vezes lá no Rio Jordão. E aí ele, né, altivo como ele era, orgulhoso, né, porque afinal de contas ele era, né, comandante do exército da Síria, queria ser muita coisa, mas Deus queria trabalhar ali naquele orgulho, né. E aí manda ele se lavar 7 vezes no Rio Jordão. E naquela época o Rio Jordão, ele não era como é hoje, né? Ele era um pouco sujo, ele falou que não tinha rios melhores não para ele mandar me lavar e tal, não sei o quê. Eu pensava que ele ia sair, que ele iria orar, que ele iria invocar o Deus dele e não sei o quê, né? Não, profeta, não, só vai lá, lava, sei lá, 7 vezes. E ele não queria ir, não. Ele não queria ir. Tem gente assim, meu irmão. Tem gente assim, o pastor pede para fazer algo, o pastor orienta, direciona, e a pessoa fica resistente, né? A pessoa não quer agir a fé dela. Naamã, ele era um homem importante, ele era comandante do exército da Síria, mas ele carregava ali uma enfermidade que dinheiro nenhum no mundo podia curá-lo, né? Ele tinha uma posição, ele tinha um prestígio, uma posição na sociedade, um prestígio que não podiam resolver aquele problema, que era a lepra, né? Se hoje, até hoje, não tem cura, só tem um tratamento paliativo, imagina aquela época, né? E aí quando o profeta Eliseu mandou que ele fosse lavar ali 7 vezes no Jordão, como a gente falou, Naamã inicialmente ali ficou indignado. Ele esperava ali algo grandioso, né? Mas Deus lhe deu uma orientação simples, que exigia o quê? Obediência e atitude. Obediência e atitude. Foi então que os servos de Naamã, aqueles servos ali que acompanhavam ele, fizeram a pergunta, né? Se fosse algo difícil, o senhor não ia fazer? Então por que o senhor não faz aí algo tão simples para receber seu milagre, né? Muitas das vezes nós queremos que Deus faça algo extraordinário na nossa vida. Muitas das vezes nós queremos aí um milagre, né? Quem sabe na vida de um filho, de uma filha, de um marido, de uma esposa, não sei, em alguma área da vida, não sei, né? A gente quer que Deus faça, mas a questão é que muitas das vezes as pessoas não estão dispostas a obedecer nas coisas simples, e as pessoas ficam dando desculpa. Às vezes, não, quando isso acontecer, eu vou, quando não sei o que, não sei o que, ou seja, né? Irmão, se a gente fosse esperar, né? Por exemplo, eu falo aqui de mim, do ministério. Se eu fosse esperar, sabe, para ter os melhores equipamentos, para começar a rádio, eu não tinha começado a rádio. Não tinha. Também no ministério, não tinha. Não tinha, vou esperar, aí vai dar certo. Não tem como. Isso é desculpa. Né? O milagre, ele pode estar do outro lado, de quê? Da nossa obediência, da sua obediência. Naamã precisou descer ao Jordão. Ele teve que deixar de lado o orgulho e fazer exatamente aquilo que Deus havia determinado. Às vezes o que está impedindo aí a nossa bênção, a sua bênção, você que está ouvindo aí, talvez que está impedindo a sua bênção, é a falta do poder de Deus. Aliás, desculpa, não é a falta do poder de Deus, mas a falta de disposição para receber o poder de Deus. É isso mesmo. Jesus falou: se alguém me ama, guardará a minha palavra. Obediência é uma demonstração de amor e confiança a Deus. Por isso, meu irmão, pare de dar desculpas. Pare de ficar dando desculpa e comece a ter atitudes. Comece a ter atitude. Quanta gente fica dizendo: ah, porque eu não posso, ah, porque eu não tenho tempo, ah, porque eu não sei fazer, ah, porque eu não tenho condições, né? Só Deus sabe da minha luta, só não sei o que, não sei o que, né? Todas as pessoas, se você for na Bíblia, nos Evangelhos, todas as pessoas que foram abençoadas, elas exigiram delas atitudes. Quando você lembra, por exemplo, da mulher do fluxo de sangue, a Bíblia diz que aquela mulher, ela foi se arrastando. Ela foi se arrastando, mas ela foi. Ela foi se arrastando, mas ela foi. Ela poderia muito bem dar desculpa: não, porque eu não posso ir, tem uma multidão e eu tal, eu sou mulher, eu tô aqui com fluxo de sangue e tal, tô fraca, tô debilitada. Não, mas a Bíblia diz que ela foi se arrastando, mas ela foi. É? Ela foi. Moisés também deu desculpa lá quando Deus chamou ele, né? Ah, porque eu sou pesado de língua, não sei o quê. Jeremias também: ah, porque eu passo de uma criança, tal, eu sou impuro de lábios, não sei o quê. Mas Deus não procura pessoas perfeitas, Deus procura pessoas que estão dispostas a obedecer e agir a fé. Amém? O apóstolo Tiago diz, capítulo 2, versículo 26: porque assim como o corpo sem espírito está morto, assim também a fé sem obras é morta. Uma fé verdadeira é aquela que produz atitude. Não basta dizer que cremos, precisamos agir de acordo com aquilo que cremos. O reino de Deus exige disposição. Aleluia. Jesus falou, Mateus 11:12: desde os dias de João Batista até agora, o reino de Deus é tomado por esforço, e só os que se esforçam e que se apoderam dele. É forte isso aqui, é forte, né? A questão não é a salvação que estamos falando aqui. A salvação é gratuita, ela foi paga um alto preço, né? Foi paga um alto preço, ela é de graça, mas não foi barata, né? Foi o preço de sangue do Senhor Jesus. Nós estamos falando aqui do reino de Deus, daquilo que você pode viver aqui na terra. Dos milagres, sabe? Dos milagres, do agir de Deus, da providência de Deus, sabe? Estamos falando disso aqui, não estamos falando de salvação. Estamos falando daquilo que Deus quer que você viva. Porque, afinal de contas, você é filho de Deus ou não é? Você é filho de Deus. Você é filho de Deus. Então, Jesus, ele falou: olha, qual é o pai que vendo um filho pedir peixe, vai lhe dar um escorpião, pedindo pão, vai lhe dar uma pedra? Não. Vós que sois maus, sabei dar boas dádivas aos vossos filhos, quanto mais o vosso Pai que está nos céus. Então Deus quer que você venha viver milagres. Deus quer que você venha viver milagres, contar testemunhos, como você ouviu agora há pouco. E já vamos colocar aqui mais testemunhos. Deus quer que você venha testemunhar. Deus não quer que você venha só ficar ouvindo testemunhos. Deus não quer só que você venha estar aplaudindo testemunhos. Deus quer que você viva milagres e testemunhe para glorificar o nome dele. Amém? Então, ali os servos de Eliseu falou assim: se fosse algo mais difícil, o senhor não ia fazer? Se fosse algo mais difícil, o senhor não ia fazer? Por que que o senhor não vai lá, mergulha lá? Né? Então, talvez você está aí e está precisando de um milagre. Está precisando de um milagre na tua vida, na tua casa, na tua família, na vida do teu filho, da tua filha. Não sei. No teu marido, da tua esposa. Eu não sei. Mas Deus sabe. E o que Ele quer é que você venha agir a sua fé. Você venha agir a sua fé. Você venha praticar a palavra de Deus. Tiago falou: não sejais somente ouvintes, mas praticantes, cumpridores da palavra de Deus. É? Então, A questão, o problema ali não era o Jordão. A questão era agir a fé em obediência. Todos aqueles que agiram a fé em obediência receberam os milagres de Deus. E nós vamos estar iniciando esta campanha, dia 20. Dia 20 vai estar sendo iniciada essa campanha. E talvez eu tenho que sair da minha casa para ir na sede. Por que que não faz na igreja aqui do bairro? Por que que não faz na igreja? Vai ter a continuidade, mas o início, para você pegar o lenço e já durante a campanha você contar o testemunho, o início é na sede. É questão de obediência, meu irmão. Questão de obediência, questão de direcionamento. É questão de direcionamento e obediência. Amém? Se fosse algo mais difícil, você não ia fazer? É ou não é verdade? Se fosse algo mais difícil, então você ia fazer. E aí Deus está direcionando. Está direcionando a você participar desta campanha e você ser abençoado e testemunhar do poder de Deus na sua vida. Então se programe. Se programe para este dia 20. Se programe. Olha, dia 20, ninguém marca nada. Fale aí na sua casa, na sua família. Olha, dia 20, ninguém marca nada. A gente vai estar na igreja, a gente vai estar na sede pela manhã. E Deus vai realizar um milagre em nome de Jesus. Porque nós vamos estar agindo a fé. Nós vamos estar colocando nossa fé em prática. E Deus vai nos honrar em nome de Jesus. Amém? Glória a Deus. Eclesiastes 9:10 fala: e tudo quanto vier a fazer, na tua mão a fazer, faze com todas as tuas forças. Olha só que forte. Eclesiastes 9:10. Tudo quanto te vier a mão para fazer, faze conforme todas as tuas forças. Então é empenhar todas as tuas forças, a tua fé, a tua atitude, e Deus te honrar em nome de Jesus. Amém? Esta é a palavra de Deus aqui na Rádio Águia FM.

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2, levante a mão. E cumprindo-se o dia de Pentecostes, estavam todos reunidos no mesmo lugar. E de repente,

Eu me lembro como se fosse hoje, no dia 7 de janeiro, há 2 anos atrás. Para quem não sabe, nós moramos em Joinville, Santa Catarina. E aquele dia nós tínhamos uma agenda em São Paulo, capital. Estava toda a família dentro do automóvel aquele dia. O meu pai estava na direção do carro. E nós pegamos a BR-101. Eu me lembro que aquele dia estava chovendo muito. Na sequência, BR-116. E no quilômetro 545, uma curva muito perigosa. Quando meu pai entrou para fazer aquela curva, tinha óleo naquele local. Meu irmão, escute só. O carro deu 2 giros de 360 graus e capotou do lado esquerdo da pista. O carro deu perca total, mas nós saímos ilesos daquele acidente para a honra e glória do Senhor Jesus. Eu entendo com isso que ninguém pode parar um adorador. Ninguém pode impedir o nosso louvor. Ainda que nos amarrem em uma prisão, não conseguem parar a nossa adoração, porque sai do nosso coração. E eu estou diante, nesta noite, de verdadeiros adoradores que adoram o Pai em espírito e em verdade. Quem sabe o inimigo tem tentado tirar você dos caminhos do Senhor, mas ele não conseguiu e nem vai conseguir, porque maior é o que está em nós do que o que está no mundo. E nada pode parar um adorador, nada pode impedir o nosso louvor. Tem adorador aqui neste lugar? Se tem adorador, levante a tua mão e dê um glória a Deus mais forte que você puder.

0: Damares. Que prazer, viu? Muito obrigado.
1: Deus abençoe. É milagre de Deus na tua vida.

0: Senhor responde. Aleluia, Jesus. Aleluia.
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apesar das minhas fraquezas, eu faço um compromisso com o Senhor de ser fiel e não fazer mais a vontade da minha carne, mas a vontade do Senhor em mim. Por isso eu te peço, Senhor, sela este compromisso.